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1: Lembre-se que no outono, as manhãs e as noites são mais frescas, sendo necessário investir em jaquetas e blazers, que ajudam a compor qualquer look. O importante é evitar essa troca de temperatura que costuma gerar gripes e resfriados.
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6: 9-2.

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1: As estações mais frias são ideais para a realização de tratamentos estéticos, já que a exposição ao sol e ao calor é bem menor que nas estações mais quentes. Além disso, a recuperação da pele nesses meses é melhor e mais rápida.
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3: 9:26.
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2: 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De cravo, é de rosa, é de manjerica.
3: Capelinha de melão é de São João. Oi, as bandeirosas são homenagem aos padroeiros da festa junina, que são três, hein? O Santo Antônio, São Pedro e São João. O tempo foi passando e as bandeirinhas diminuindo de tamanho, mas continuam até hoje com a mesma simbologia, viu? Que é de purificar o ambiente da festa.
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4: Nove e
5: quarenta. 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
2: 6:18.
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2: Você não imagina o quanto é bom estar com você em mais um dia nessa quinta-feira. Já chegando, entrando, pedindo licença para entrar onde quer que você esteja, na sua casa, no seu carro, no seu trabalho. É muito bom começar mais um Violada por aqui. E se o rádio está ligado, Violada Sertaneja está chegando para ser uma visita boa, que senta, proseia, que traz moda debaixo do braço. E tem dia que aperta, né? Tem dia que alivia. Só que em todos eles, uma boa música sertaneja encaixa certinho. Seja para lembrar, para esquecer, agradecer ou só acompanhar o pensamento. Hoje, 18 de junho, eu sou o Deluca. Véspera de sexta-feira, aquele dia que já tem cheiro de fim de semana no ar. Aumenta o volume, bora curtir o melhor da música sertaneja aqui. Se ajeita onde você estiver e vem comigo, porque o nosso Violada de hoje tá demais.
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2: Vamos começar com Roberta Miranda, participação do Chitão e Chororó com Majestade o Sabiá, lançada em 1986 e composição da própria Roberta. A música nasceu de uma lembrança da infância dela, lá no interior da Paraíba, ouvindo o canto do sabiá e associando aquilo a um momento de paz e de esperança. E como se tornou um símbolo da música sertaneja essa música, né?
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0: Fechando o primeiro bloco com Dudu que Dalvan, Dama de Vermelho. E a gente entra agora no intervalo rapidinho, tempo de tomar um gole de café, dar uma respirada fundo e daqui a pouquinho a gente já volta. Violada Sertaneja com mais moda boa, hein?
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2: 6h33.
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3: 6:37.
4: Olá, meu amigo, minha amiga, pedimos licença para chegar mais uma vez na sua casa, aí no seu trabalho, né? Onde você estiver, trazendo para você e para sua família, para todo mundo, né? Mais uma nova edição do programa O Homem e a Terra, Serviço de Comunicação do IDR Paraná, que é o Instituto de Desenvolvimento Rural do Paraná e a Par Emater. Aqui na produção e apresentação estou eu, Amarildo Alba, conversando com você nesta quinta-feira de lua nova, 18 de junho de 2026, dia do químico, dia da imigração japonesa, dia da gastronomia sustentável e dia do orgulho autista. Data ainda do aniversário de Pato Bragado e Entre Rios do Oeste, que foram criados no mesmo ano, né? O ano de 1990, completando agora, portanto, 36 anos, né, de emancipação política. Bom, e nesse próximo domingo, 21 de junho, temos 3 caminhadas, né, na natureza acontecendo aqui no nosso estado. Em Rio Negro, o Circuito Lajeado dos Vieiras, que sai às 8 horas, né, da manhã, lá desta comunidade, né, Lajeado dos Vieiras, em frente à escola da comunidade. Em São José dos Pinhais, a caminhada Circuito Rota das Colônias, saindo às 8 da manhã da comunidade Campina do Taquaral. E em Timagi, o Circuito Puxa Nervos, né? Com largada também às 8 da manhã do Salto Puxa Nervos, lá do município, tá certo? Então, mais informação sobre os 3 eventos, claro, você consegue no nosso site, o site do IDR Paraná, lá no espaço dedicado ao projeto Turismo Rural. Parece que vamos ter, né? Acho que está confirmado aí o fenômeno El Niño, né? Que vai afetar as condições do clima aqui no nosso estado nesses próximos meses, né? Previsão aí de bastante chuva acima da média, o que pode aumentar o risco de erosão nas lavouras, né? Então, exigindo do produtor medidas para prevenir, claro, esse prejuízo. Então, mesmo você que plantou o milho safrinha, né? Nem colheu ainda, vai colher aí na sequência, nessas próximas semanas, pode, viu? E deve, claro, fazer alguma coisa, né, para prevenir aí eventuais problemas por causa das chuvas mais fortes, conforme explica agora para gente o agrônomo extensionista Celso Daniel Cerato, ele que trabalha lá no IDR Paraná de Maringá. Vamos ouvir.
5: Qual a estratégia? Manter o solo o máximo de tempo possível coberto e vegetado. Então, o que, que é que encaixa, que germina bem nessa época de ano em sobressemeadura ou semeada? Nós temos que usar materiais precoces, vigorosos. Nesse sentido, nós temos o IDR em especial, tem a aveia IPEG Esmeralda, que é fantástica. Era uma aveia muito vigorosa, bastante precoce, produz bom volume e era um material adequado para o plantio mais atrasado. Aquelas áreas de silagem ou de milho de 70, existe ainda milho de 90, é tranquilo, é possível fazer a sobressemeadura 40 dias, 45 dias antes da colheita. 30 dias, né? Excelente, porque já vai germinando. Quando colhe o milho, mesmo que a máquina de colheita amasse, a aveia tendo umidade, ela vai rebrotar. Então, nas áreas de milho mais fechadas, de plantada com 50, 45, que existem as situações, né? 45 predomina, de centímetros entre linha, é possível fazer o semeio daí, nesse caso, a esperar 30 dias antes da colheita prevista. Porque aquela aveia que cai sobre o solo, ela tem capacidade para germinar sem interrio, sabe? Havendo ali uns 30 mínimos de chuva no meio do milho, ela vai acabar germinando e se estabelecendo. Só que nesses casos de fazer a sobressemeadura em cima da palhada de milho, quando a gente faz isso com drone, o drone ajuda a jogar a semente para baixo. O vórtice que faz lá de vento, né? Aquela pressão das hélices do drone ajuda a jogar. Então hoje nós temos essa facilidade. Drone é equipamento, apesar da vez de uma dose elevada, mas é equipamento bastante útil. Tem barateado o custo operacional por conta do aumento da oferta do serviço com drone. Então, nesse caso, a gente poderia pensar em doses aí de 80 a 90 quilos hectares, sabe? Em drone, né? Porque ele ajuda a empurrar a aveia para baixo. Isso adiantaria a emergência, a germinação, a emergência e o estabelecimento da lavoura de aveia. Uma outra estratégia, Major, que é passível, é fazer o plantio com a semeadeira após a colheita, né? Se essa colheita é feita agora em julho, meados do dia 15, eu posso usar centeio, triticale, mix de aveias, mix de centeio, triticale e aveia com nabo, eu posso inventar o que quiser nessa área aí de misturar as espécies para aumentar a complexidade biológica. Isso dá sempre resultado. Mesmo que esse mix possa ser manejado num plantio precoce de soja na sequência, daí a 60 dias. Se a massa não estiver muito grande, é possível plantar no verde, hein, havendo chuvas regulares. Plantar soja no verde, plantar milho no verde. Agora, quando a massa vegetal é muito grande, aí é bom ter uma antecedência de manejo. Você antecipa o manejo. De herbicida, uns 15 dias, pega uma, duas chuvas lá. É possível fazer adubação nitrogenada na palhada. Eu sei que o adubo está caro e tal, mas 10 quilos de N por hectare aí via sulfato de amônio. Se você adubar o mix lá e depois fazer a dessecação em seguida, ele incorporar esse nitrogênio, ele vai decompor mais rápido e vai evitar eventuais problemas na soja. Segurar o crescimento inicial da soja por ter uma massa enorme apodrecendo lá e que demanda nitrogênio no sistema. Então é possível fazer isso. Outra estratégia, né, até 8, 7, 8 pontos por hectare de nitrogênio no adubo da soja, é possível. Então isso ajuda também. Agora, a tendência desse ano é de ser chuvoso, inclusive no plantio da soja. E é provável que nós não tenhamos nenhum problema nesse sentido com o plantio mais encostado na soja, né?
4: Bom, você ouviu aí o extensionista, né, o agrônomo Celso Daniel Cerato, que deu algumas dicas para você, né, que vai colher o milho safrinha, dicas para você, na sequência, né, depois dessa colheita, fazer o cultivo de plantas para a cobertura do solo, né, nesse período de entre-safra. É a medida que pode prevenir a erosão e ainda criar condições aí mais favoráveis, né, para implantação das culturas de verão, né, as culturas aí da soja, cultura do milho e feijão, lá pelo mês de setembro, outubro, novembro.
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0: Bom, e agora vamos ver como está o mercado, né, das principais hortaliças colhidas nesta época do ano aqui no nosso estado, acessando o relatório com pesquisa de preços que a Ceasa divulgou nesta última terça-feira, dia 16 de junho. Passaremos para você os valores médios praticados, então, nesta mesma terça-feira, nas unidades regionais da própria Ceasa, né, na Ceasa de Foz e na Ceasa de Londrina. Vamos lá. Começamos aqui pela Ceasa de Foz, Foz do Iguaçu, onde o pepino salada foi vendido por R$ 104,00 a caixa com 20 quilos, o tomate cereja 5 a bandeja com 200 gramas, a mandioca de mesa, mandioca de primeira, né, o aipim, 60 a caixa com 20 quilos, 3 o quilo, e a batata doce roxa, R$ 80,00 a caixa com 20 quilos, isso então, como eu disse, na Ceasa de Foz do Iguaçu. Na Ceasa de Londrina, a abobrinha branca com mercado fraco, hein, foi vendida por R$ 25,00 a caixa com 20 quilos. Tomate saladete, né, com preço variando entre R$ 75,00 e R$ 150,00 a caixa com 20 quilos, dependendo aí da qualidade, né? Tomate melhor vale um pouco mais, tomate com classificação pior um pouquinho menos. Nabo branco, R$ 50,00 o maço com 3 quilos, e o pimentão verde, mas bem classificado, né? R$ 60,00 a caixa com 12 quilos, R$ 5,00 o quilo. Agora eu conto para você que na quarta-feira da próxima semana, dia 24, nosso instituto, né, o IDR Paraná, realiza lá na Estação de Pesquisa da Lapa o 12º Seminário Estadual de Fruticultura de Clima Temperado. Né? Então, pela manhã, vamos ter palestras teóricas e à tarde, atividades práticas, né, no meio das plantações de frutas lá da vitrine tecnológica. Então, você que ficou interessado no evento, pode saber mais e até fazer a sua inscrição falando aí com o técnico do nosso instituto que trabalha no seu município. Era esse o recado que a gente tinha para hoje. Vamos ficando por aqui, desejando a todos vocês uma ótima quinta-feira e até amanhã, tá certo? Quando estaremos aqui de volta, nesta mesma emissora, neste mesmo horário, né? Conversando com você, trazendo para você, aí para sua família também, mais uma nova edição do programa O Homem e a Terra. Forte abraço para todo mundo, fiquem com Deus e até lá.
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2: 6h47.
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5: Estamos de volta na sua quinta, de volta com Viola Divina, Tião Carreiro Paraíso, praticamente uma oração em forma de moda. Ela foi gravada lá nos anos 80 e a música exalta a viola como um instrumento sagrado, capaz de consolar, alegrar e contar histórias de um povo inteiro.

E esse é o som do Tibagi Miltinho, Dama de Vermelho, pra gente fechar mais uma sequência aqui no nosso Violada. Coisinha rápida, só pro dia correr um pouquinho aí, a gente ficar te esperando aqui, intervalo ligeiro, e daqui a pouquinho tem mais Violada pra você.

quinta-feira, 18 de junho de 2026. O Ministério da Educação adiou o prazo para o pagamento das inscrições do Enem 2026. Agora é possível pagar a taxa de R$ 85,00 até 22 de junho. O valor pode ser pago por boleto gerado na página do participante, PIX e cartão de crédito ou débito. Quem não tiver direito à isenção deve pagar até o fim do prazo ou terá a inscrição cancelada. O CNPJ vai começar a incluir letras, além de números, na identificação de empresas, organizações, produtores rurais, profissionais liberais e outros tipos de pessoa jurídica a partir de julho deste ano. A mudança tem como objetivo ampliar a capacidade do sistema e garantir a continuidade do modelo. Segundo a Receita Federal, o formato atual se aproxima do limite técnico. No total, já foram emitidos mais de 63 milhões de CNPJs. O fenômeno que chamou a atenção de observadores ao reunir Mercúrio, Júpiter, Vênus e a Lua estão em uma mesma região do céu e poderá ser visto novamente hoje, em diversos pontos do Brasil. A principal diferença em comparação com a noite de ontem é que a Lua estará mais alta no céu e mais afastada dos planetas. O fenômeno poderá ser observado logo após o pôr do Sol, na direção oeste e sem a necessidade de binóculos ou telescópios. Quatro jogos abrem hoje a segunda rodada da fase de grupos da Copa do Mundo. Pelo Grupo A, República Tcheca enfrenta a África do Sul à 1 da tarde. Pela mesma chave, o México recebe a Coreia do Sul às 10 da noite. Pelo Grupo B, a Suíça pega a Bósnia às 4 da tarde. Canadá e Catar entram em campo às 7 da noite. No horário de Brasília, 7 e 1.

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2: 7 e 4.
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4: 7 e 8.
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8: Fala, meu povo do agro. Que alegria ter você ligado aqui no Agronejo, o programa que traz a força do campo direto para você. Seja muito bem-vindo, seja muito bem-vinda. A nossa casa é sua casa, feita com a paixão e o suor da nossa terra.
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8: É o seguinte, meu amigo, minha amiga. Os preços do algodão em pluma aqui no mercado doméstico continuam em baixa. Essa queda já se estende pelo 6º mês consecutivo, viu? É uma tendência que a gente acompanha de perto.
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8: Mas nem tudo é desvantagem, viu? Mesmo com essa sequência de baixas nos valores, o mercado interno ainda apresenta uma vantagem quando comparado com a exportação. Ou seja, mesmo com a pressão na cotação, a negociação por aqui ainda se mostra mais atrativa. A gente segue de olho em cada detalhe, em cada movimento desse mercado tão importante para o nosso agronegócio.
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8: E essa foi a nossa primeira parte do Agronejo, sempre trazendo as informações que fazem a diferença no seu dia a dia. Não saia daí, porque já já a gente volta com mais novidades e tudo o que você precisa saber. A gente se encontra na próxima parte.
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9: Melhor do modão continua agora com Chitã e Xororó, Inseparáveis. Saiu lá na segunda metade dos anos 80, num período que a dupla já se preparava para se tornar fenômeno nacional nos anos 90. E a música fala daquele amor que reconhece como parceria de vida. Não é só paixão de momento.

0: Amor de Violeiro, Eduardo Costa, pra gente fechar. E que sequência, hein? Moda boa demais, né? Dá tempo de você mexer nas suas coisinhas aí, olhar o relógio, mas sem largar o rádio, porque daqui a pouquinho, logo depois do intervalo, eu já volto com mais moda boa pra acompanhar e embalar a sua quinta-feira.
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2: Olha, antigamente, as festas juninas eram promovidas pelas cortes. As mulheres tinham que usar vestidos voluptuosos, rodados. Daí a origem dos vestidos de quadrias, que no Brasil acabaram sendo confeccionados com tecidos mais coloridos e chamativos, principalmente com chita. E ó, você aí pensando que era coisa de caipira, né?

0: 7:22.
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14: Olha só o que está movimentando o setor do café e a nossa agricultura. Aqui no Agronejo, com as informações mais quentes do agronegócio.
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14: Para quem acompanha de perto o mercado do café arábica, a notícia é relevante. No começo do mês, a gente viu uma movimentação considerável nos preços, com fortes quedas que preocuparam muitos produtores.
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14: Essa baixa era atribuída, segundo os pesquisadores, ao avanço da colheita da safra 2026-2027. Com mais produtos chegando ao mercado, a tendência natural era essa pressão nos valores. Mas o clima, como sempre, veio para mudar o jogo. As chuvas que caíram nos últimos dias, em algumas regiões, afetaram diretamente o ritmo da colheita do café arábica. E o que aconteceu? Aquelas quedas nos preços que pareciam uma certeza foram interrompidas. É a natureza ditando as regras e mostrando mais uma vez a sua influência direta nos nossos mercados e na vida do homem do campo.
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14: Fique ligado, porque a gente continua monitorando tudo isso para você. E por enquanto, a gente encerra essa parte, mas já já tem mais. Um abraço e até a próxima.
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15: Estamos de volta, obrigado pela sintonia. O nosso Violada continua com o homem rico, Serjão. Brinca com a ideia de riqueza sobre outro ponto de vista. Não é dinheiro, é família, é saúde, é paz. Aquilo que realmente tem valor. Gravada lá nos anos 90, a música chegou no momento em que o Sérgio já era ícone consolidado da música sertaneja e também da cultura caipira na TV e também no cinema.

0: Quinta-feira, 18 de junho de 2026. A defesa do banqueiro Daniel Vorcaro estuda apresentar uma terceira proposta de delação premiada à Polícia Federal e à Procuradoria-Geral da República. A informação é do comentarista da CBN, colunista do Jornal Globo, Lauro Jardim. As duas tentativas anteriores foram rejeitadas pelas autoridades por ocultarem informações essenciais sobre o esquema de corrupção. As delegações dos Estados Unidos, Irã, Paquistão e Catar vão se reunir amanhã na Suíça para dar início às negociações de implementação do Plano de Paz. O pacto de 14 pontos foi assinado ontem pelos presidentes americano e iraniano. O tratado já está em vigor e estabelece um cessar-fogo imediato e permanente em todas as frentes de combate. O plano também determina a reabertura temporária do Estreito de Hormuz e cria um fundo de US$ 300 bilhões voltado para a reconstrução do Irã. A Câmara dos Deputados adiou a votação que pode permitir que jovens de 16 anos dirijam acompanhados por adultos. A decisão foi adiada. O projeto que altera o Código de Trânsito Brasileiro teve análise postergada depois de um pedido de vista de parlamentares. Comissão Especial marcou uma nova votação para o dia 7 de julho. Um ataque de drones ucranianos atingiu a refinaria de petróleo de Moscou nesta quinta-feira. Esse é o segundo ataque ao local nesta semana. Na terça-feira, a refinaria foi alvo de uma ofensiva que causou danos generalizados às instalações de energia russas. Segundo a Rússia, o sistema de defesa aérea destruiu 555 drones no país. Kiev também foi atingida por mísseis russos. No horário de Brasília, 7h32.
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0: Pensando eu vejo, Cacique Pajé, pra gente fechar mais uma sequência, tem intervalo chegando e daqui a pouquinho já volto com muito mais.
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2: É mentira! Olha, a quadrilha é um dos destaques da Via Junina no Brasil. Esta dança surgiu como uma forma de agradecimento aos três santos católicos, São João, São Pedro e Santo Antônio, pela colheita realizada.
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6: Já puxando um assunto que interessa a muita gente, principalmente aos nossos produtores gaúchos, os preços do arroz em casca voltaram a apresentar uma queda lá no Rio Grande do Sul.
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6: É uma notícia que acende um alerta. Porque essa baixa interrompe uma pequena reação, um movimento de alta que a gente tinha observado bem no início do mês. Essa pressão, segundo o que é informado pelo Centro de Estudos, vem principalmente de uma oferta maior no mercado. Ou seja, tem mais arroz disponível, e isso acaba influenciando diretamente nos valores de venda. É a lei da oferta e demanda agindo. E a gente vê o mercado se ajustando, com essa nova realidade impactando o dia a dia de quem trabalha no setor. Ficar de olho nessas flutuações é essencial para o planejamento.
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6: Fique ligado, tem muito mais informação vindo por aí.
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7: Vamos de Felipe Falcão, é pra lá que eu vou, da fase que a dupla se firmou como uma das mais queridas dos anos 90. E essa música traz aquele clima gostoso de estrada, de mudança de rumo, de seguir em frente deixando o passado pra trás.

0: Isso aqui tá muito bom, isso aqui tá bom demais. Olha, você sabia que cada santo tem uma fogueira?
1: Isso mesmo! A fogueira de Santo Antônio tem a base quadrada, conhecida como chiqueirinho. A de São João tem a base redonda, o que dá à fogueira um formato cônico. E a de São Pedro tem a base triangular. Você sabia disso?

0: quinta-feira, 18 de junho de 2026. Presidente do Senado, Davi Alcolumbre, convocou para hoje uma sessão conjunta do Congresso Nacional para analisar mais de 90 vetos do presidente Lula. Entre as pautas debatidas, está o veto parcial ao projeto de licenciamento ambiental. Também serão analisados os vetos de Lula que incidem sobre a Lei de Diretrizes Orçamentárias e o Orçamento Geral da União. A Polícia Rodoviária Federal faz a maior apreensão de fuzis da história da corporação. 26 armas do tipo, além de 16 pistolas e milhares de munições, foram apreendidas em Santa Terezinha de Itaipu, no oeste do Paraná. O local fica próximo da fronteira do Brasil com o Paraguai. O armamento foi encontrado em um caminhão que transportava insumos para a ração animal. A carga vinha da Argentina e tinha como destino o estado de Minas Gerais. Ao menos uma pessoa morreu em um ataque a tiros no aeroporto internacional de Guayaquil, no Equador. Segundo o ministro do interior, a vítima é um líder da facção criminosa Las Águilas. Dois menores de idade, de 15 e 16 anos, foram apreendidos no local com duas armas de fogo. A mídia equatoriana noticiou o ataque que teria ocorrido no estacionamento da área de táxis do desembarque internacional, o que causou a interrupção momentânea das operações aéreas. No horário de Brasília, 8:02.
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8: E vamos com mais uma notícia importante aqui no Agronejo, para você ficar por dentro de tudo que movimenta o campo.
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8: É informação quente chegando na sua rádio, para te deixar atualizado sobre o agronegócio brasileiro, que não para, né? Sempre em movimento, sempre com novidades.
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8: E a gente começa destacando uma movimentação interessante no mercado. A JBJ Agropecuária, essa empresa super conhecida na criação de gado, controlada pelo José Batista Júnior, que a gente conhece como Júnior Free Boy, junto com a Fazenda Conforto, informaram ao CAD, o Conselho Administrativo de Defesa Agropecuária, que decidiram desistir de um negócio que estava em andamento. Pois é, uma decisão importante que reflete as estratégias dessas grandes companhias. É o agronegócio mostrando sua dinâmica, com empresas de peso como a JBJ Agropecuária e a Fazenda Conforto fazendo seus movimentos estratégicos. É assim que o Agronejo te mantém informado, com os detalhes que fazem a diferença para quem vive e respira o campo. Fique ligado, porque a gente continua monitorando tudo o que acontece.
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8: E já já, depois de um breve intervalo, a gente volta com mais informações e novidades do mundo agro, na próxima parte do seu programa. Não saia daí!
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9: E na sua quinta, a melhor música continua. Agora com Tião Carreiro e Pardinho, Rancho do Vale. Pintura sonora do interior, viu? Fala de um lugar simples, daquela rotina rural, né? Do dia a dia ligado à terra. Foi gravada lá nos anos 70 e ajuda a entender porque a dupla virou referência absoluta da música caipira.

0: Guilherme Santiago e o Franguinho na Panela. Fala se tem coisa melhor, hein? Vamos pro intervalo e daqui a pouquinho o melhor do sertanejo raiz está de volta pra você.
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4: 8:22.
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7: Fala, pessoal do Agronejo. Chegando aqui pra gente fechar mais uma parte do nosso encontro. Sempre com as informações que movem o campo e o nosso Brasil.
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7: E o Agronejo não para de gerar boas notícias, viu? A gente destaca a Hortitec 2026.
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7: A principal feira da cadeia hortifrutícola brasileira, que teve seu início em Olambra, lá em São Paulo, e a expectativa é grande. O evento, que acontece na cidade paulista, deve movimentar nada menos que 750 milhões de reais. É um número que mostra a força do setor e a importância desse encontro para quem vive e trabalha com as hortaliças e frutas por aí, impulsionando a economia e trazendo inovações para o campo. Fique ligado, porque o Agronejo segue de olho em tudo que rola nesse universo.
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7: E assim a gente se despede por aqui. Um grande abraço para você que nos acompanha. E até a próxima. Valeu!
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8: Estamos de volta com Triste Madrugada. Ronaldo Viola e João Carvalho, daquelas modas que parecem filme, né? Noite longa, pensamento girando, saudade apertando. E a dupla, ligada à tradição da viola, sempre trouxe esse clima de interior nas letras, né? Mesmo falando de sentimento universal que é o amor. Bora curtir?

0: Quinta-feira, 18 de junho de 2026. O projeto de renegociação das dívidas rurais aprovado pelo Senado terá impacto de 22 bilhões e 400 milhões de reais em 2027. A estimativa é do governo federal. Os benefícios serão destinados a produtores prejudicados por eventos climáticos extremos ou impactos econômicos decorrentes de conflitos geopolíticos internacionais. Como a proposta foi alterada pelos senadores, o texto será analisado novamente na Câmara antes de seguir para a sanção presidencial. 85% dos brasileiros pagam a fatura do cartão de crédito em dia, segundo pesquisa da associação que representa o setor de meios eletrônicos de pagamento. Em dezembro, o índice era de 86%. O pico da série histórica foi em dezembro de 2018, quando chegou a 89%, e o menor percentual foi de 80% em abril de 2014. Ao menos 4 cidades catarinenses registraram temperaturas negativas na madrugada de hoje. A mais baixa foi em Bom Jardim da Serra, onde os termômetros marcaram menos 7,3 graus. Os dados são do órgão que monitora o tempo no estado. Um homem de 24 anos foi preso na cidade do México, acusado de alugar a credencial dele de acesso aos jogos da Copa do Mundo de 2026, realizados na capital mexicana. Segundo autoridades locais, o suspeito oferecia o documento a terceiros pelas redes sociais. A investigação começou após uma denúncia feita por um representante da organização do torneio. No horário de Brasília, 8h34.
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0: Eu sou de Mato Grosso Matias, Agnaldo Timóteo, 24 horas de amor. Que jeito pra gente encerrar o nosso Violada dessa quinta, hein? Sabiá, viola divina, amores, despedidas, rancho, madrugada, tudo misturado na música sertaneja que faz parte da história de tanta gente. Obrigado por deixar o Violada entrar aí na sua casa, no seu carro, no seu trabalho. Obrigado por estar comigo em mais um dia. E amanhã, sexta-feira, se Deus quiser, eu, Deluca, estarei junto com você, encontrando para fechar a semana com muita moda boa, muita prosa e muita emoção. Fica com Deus, ótima quinta e até a próxima. Valeu!
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4: 8h48. 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

0: 8 horas e 49 minutos, pelo horário de Brasília. Clevelândia tem 9 graus de temperatura no centro da cidade. Vamos aos presságios do tempo. 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
0: Valeu, Dani. 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E a gente agora, quando fala de meteorologia, nos remete lá para Curitiba, pelo menos nesse bloco aqui, conversar com o pessoal do CIMEPAR. E hoje está conosco o meteorologista Lisandro Jacobsen, a quem nós cumprimentamos nesta manhã de quinta-feira. Lisandro, bom dia.
2: Muito bom dia. Boletim CIMEPAR informa do dia 18 de junho de 2026. Nesta quinta-feira, o tempo fica estável no Paraná. Uma massa de ar mais seco e frio proporciona mais um amanhecer gelado nas regiões paranaenses, sobretudo na metade sul, onde as temperaturas continuam abaixo dos 10 graus na maioria dos municípios. Em especial, no centro-sul paranaense, temos temperaturas abaixo dos 5 graus nos termômetros, o que dá ainda uma condição para a formação de geada fraca nessa região. Destaque para General Carneiro, com temperatura bem próxima de 0 grau, e Palmas, entre 2 e 3 graus nos termômetros. Em Guarapuava, chegando aos 5 graus neste amanhecer. Mas entre os Campos Gerais, região metropolitana de Curitiba, e no sudoeste, temperaturas entre 6 e 7 graus nas próximas horas. E também formação de alguns nevoeiros nessas regiões mais frias. Na faixa norte, as temperaturas já ficam acima dos 10 graus no amanhecer. O frio perde intensidade nessas regiões. No entanto, ao longo do dia se destaca amplitude térmica em todas as regiões do estado. Dia ensolarado, o que faz com que as temperaturas aumentem rapidamente ao longo do período da manhã e fiquem num patamar um pouco mais agradável na parte da tarde. Mesmo assim, teremos ainda valores inferiores aos 20 graus nos termômetros em toda a faixa da metade sul paranaense. No norte, as temperaturas atingem até 20 graus, como na região de Maringá, 19 em Londrina e 20 graus no norte pioneiro. Mas Loanda chega aos 21 graus durante a tarde. Assim como na região de Foz do Iguaçu, no extremo oeste do estado, chegando aos 21 também nos termômetros. Já Cascavel experimenta 18 graus, Guarapuava 15 graus durante o período da tarde e entre Francisco Beltrão e Pato Branco 17 graus de valor máximo. Na região dos Campos Gerais chegando até os 16, 17 graus e na capital até os 14 graus apenas durante o período da tarde. No litoral 19 graus de valor máximo. Com as informações do tempo, Lisandro Jacobsen, meteorologista. 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
0: Valeu, Lisandro, hein? Um abraço grande, bom trabalho, meu amigo. Nesta quinta-feira, Clevelândia tem uma manhã de quinta-feira, 18 de junho, de sol, né? Antes, nublado, agora sol. 10 graus é a temperatura no centro da cidade. A sensação térmica é de 8 graus e a mínima aferida. às 6 horas da manhã, nosso termômetro marcou 6 graus no centro da cidade. Um novo boletim do tempo você acompanha dentro de aproximadamente aí 20 minutos, quando estaremos conversando com o Peter Scheuer, direto do Oeste Catarinense. Aí estabelecendo informações para hoje, para amanhã, para sábado, para domingo e como é que vai ser a semana que vem. Me parece que o tempo muda para amanhã e a gente vai conferir tudo isso em mais um Boletim do Tempo dentro do programa Canal Aberto, nosso programa de notícias que informa na sua manhã de quinta aqui na
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6: Olha, isso aqui tá muito bom, isso aqui tá bom demais. Olha que tá fora que entra, mas quem tá dentro não sai, pois é.
7: Ai, isso aqui tá muito bom, isso aqui tá bom demais. Olha, você sabia que cada santo tem uma fogueira?
8: Isso mesmo! A fogueira de Santo Antônio tem a base quadrada, conhecida como chiqueirinho. A de São João tem a base redonda, o que dá à fogueira um formato cônico. E a de São Pedro tem a base triangular. É, você sabia disso?
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5: Sonhe. Seja otimista. Procure subir. E espere sempre que o melhor lhe aconteça. Embora as aparências sejam contrárias, confie em Deus, que está dentro de você. Porque nele existe a solução de todos os seus problemas. Olhe para o lado certo da vida, para a felicidade e o progresso, e não detenha jamais sua subida. Seja otimista. E há de vencer.
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3: Ai, eu tô aí, hein? Chegando com a edição que vale por esta quinta-feira do nosso Canal Aberto. Seja bem-vindo ao convívio dos amigos aqui da sua Rádio 106. Vamos passar amanhã toda juntos no nosso programa de informação.
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3: Lembrando que na vida a gente precisa olhar em cinco direções, sabia disso? Para frente, para ter coragem de continuar. Para trás, para aprender como e com aquilo que já passou. Para baixo, para manter os pés no chão e agir com humildade. Para o lado, para valorizar quem caminha junto com a gente, hein? E para cima, para renovar a fé e confiar que o dono do mundo cuida de tudo para cada um de nós. E só para lembrar você, para ter sucesso é necessário amar de verdade o que você faz. Trabalhe com amor, entregando sempre o seu melhor. Frase de Steve Jobs, para você guardar, entronizar no seu dia a dia e fazer isso, meu amigo, minha amiga.
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relação ao nosso esforço. Quedas e aflições, é isso aí. Quedas e aflições nos deixam prostrados, né? Nós crescemos quando aprendemos a nos levantar. O bebê aprende a andar caindo várias vezes. O sofrimento não é o fim da batalha, mas o alicerce para vencermos a guerra no final. Crescemos quando amamos. Crescemos quando partilhamos. Crescemos quando perdoamos. Crescemos quando não nos vingamos. Crescemos quando usamos os sofrimentos como desafios para chegarmos à alegria e à paz. Esperança é a razão da nossa existência. Fé é o combustível que nos conduz à esperança. Estamos neste mundo de passagem, viu? Nossa casa efetiva não é aqui. Então, ser derrotado é frequentemente somente uma condição temporária, meu amigo, minha amiga. Desistir é o que a torna permanente. E hoje, se você encontrar um caminho sem obstáculos, ele provavelmente não leva, mas não leva mesmo a lugar nenhum. Bom dia para você.

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3: E eu sou o jornalista Mauro Fernandes, continuo contigo nesta manhã de quinta-feira geladinha, em 6 graus foi a temperatura de mínima. E não esqueça das oportunidades hoje, hein? Elas são como ondas de rádio. Se você não sintonizar, nada vai acontecer. Aproveite aí, plante amor e paz e colha paz e amor. Não fique chorando pelo que você perdeu. Lembre-se, você tá vivo, hein? E a batalha não terminou. Viva o hoje, tá? O hoje. O amanhã é algo que ainda vai acontecer. E o ontem já é passado, já é história. Então, hoje é o que vale, hein? Esperança termina quando você para de sonhar. Então, continue sonhando e vivendo o dia de hoje. Trabalhem conosco nesta manhã de quinta-feira, 18 de junho. Os companheiros Marlon Machado, na produção sonora musical, na programação, o Claudemir e o Mauro Conte nas reportagens, o Albari nos efeitos de estúdio, a Catiele nossa arrumadeira e os locutores comerciais, o Celso Alinde, a Liz Oliveira, o Flávio Lucas. Trabalhando com amor, hein? Entregando o nosso melhor para você também no dia de hoje. Assim como a gente

0: Faz diariamente, a gente trabalha aqui com amor, porque a gente sabe que o nosso ofício é esse, né? Tornar você meu amigo, minha amiga, que está com o rádio ligado no 106.9, o ouvinte mais bem informado da quinta-feira. Temos uma quinta-feira de sol agora, mas de manhã, cedo, até 7h30, estava nublado, né? Sensação térmica agora, nós temos uma temperatura no centro da cidade de 12 graus. 12 graus lá fora. A sensação térmica é de 9, hein? E a mínima foi de 6 graus às 6 horas da manhã. Ventos soprando a uma velocidade de 11 quilômetros horários, rajadas de 28, e a direção do vento é 56 graus, é vento nordeste, quadrante nordeste. O sol nasceu às 7h16, não deu para ver, estava nublado. Pôr do sol vai se dar 7h45, hein? Visibilidade é boa, 35 quilômetros hoje, umidade do ar 51% e o ponto de orvalho é 2 graus. Lua nova, dia 21 é que muda a lua, hein? Lua nova ainda, e depois vamos ter a crescente, então, a partir do dia 21. Pressão atmosférica 1023 hectopascais. E a partir do dia 21 também, o inverno brasileiro se instala, né? Cronologicamente. Mas nós sabemos que meteorologicamente o inverno brasileiro já está presente entre nós, porque o frio é de inverno, minha gente. É aqui na Progresso que a gente se encontra para conferir agora, são 9h15 da manhã, mais uma edição do
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0: E a previsão do tempo, assim como qualquer outra informação, é sempre balizadora das nossas ações, do nosso dia a dia, né? Porque orienta como a gente deve fazer. E quem fala do tempo é
2: meteorologista Peter Scheuer.
0: Com o Homem do Tempo a gente vai conversar outra vez aqui no nosso programa. Ele que está lá na sua estação meteorológica em no oeste de Santa Catarina, onde ele traz as informações para o nosso programa nesta manhã de quinta-feira, né? Trazendo as informações importantes lá do oeste de Santa Catarina, mais precisamente entre Chapecó e Guatambu, onde está a sua estação. Alô, Peter, bom dia para você. Quais são as informações do tempo para hoje, para amanhã? Chove amanhã, não chove, muda o tempo? Qual é a informação que você traz daí, meu amigo? Bom dia.
3: Bom dia. Segue com tempo bom, tempo firme ao longo dessa quinta-feira, com temperaturas extremamente agradáveis durante a tarde, frio agora de manhã, mas bem confortável durante o período da tarde, com máxima prevista em torno acima dos 20 graus. Os ventos sopram com intensidade fraca moderada de norte a nordeste. E a maior parte dessa quinta-feira é relativamente aproveitável e propícia para quem vai plantar, semear, colher, pulverizar. Amanhã passa uma frente fria, organizando inúmeras instabilidades, tem previsão de aumento das nuvens com chuva, risco para ter formação de alguns temporais e, pontualmente, algum tempo severo, alguma tormenta, não dá para descartar na transição dessa frente fria. Durante o sábado, o tempo ele melhora, ainda que tenha alguma garoa, algum chuvisco fraco entre a madrugada e manhã. À tarde e à noite a condição de chuva é pequena, se tiver alguma chuva durante a tarde e a noite do sábado é bem isolada. Mas mesmo assim, vamos considerar ainda algum registro de alguma chuva passageira no sábado. No domingo o tempo é bom, frio de manhã, 8, 9 graus, durante o período da tarde, máxima um pouco mais amena, deve oscilar em torno aí dos seus 18, 19 graus. Na segunda-feira, uma nova frente fria avança sobre a região sul do Brasil, potencializando núcleos de instabilidades com previsão de chuva, risco para ter formação de temporais e tempestades, e transtornos podem acontecer na transição dessa frente fria também, só que de maneira um pouco mais acentuada. Uma queda violenta da temperatura se faz presente na terça, quarta, quinta, devido à atuação de uma onda de ar frio a primeira do ano, uma massa de ar frio polar, o que deve proporcionar temperaturas mínimas próximas ou abaixo de zero grau, temperaturas negativas e geada. Uma geada assim um pouco mais acentuada, um pouco mais ampla, um pouco mais abrangente. Peter Scheuer, meteorologista, com a previsão do tempo.
0: Então tá aí, né? O recado do Peter Scheuer. Hoje ele não está ao vivo, né? Tem alguns compromissos, então deixou esse recado para os nossos ouvintes. Tome cuidado. Semana que vem, frio de rachar. Outra vez, hein? Com temperaturas que para nós podem ser negativas com ocorrência de geada de novo, hein? Nós temos até o presente momento o retrospecto de 5 geadas neste ano de 2026. Agora 9:19, você ouviu a previsão do tempo por ordem de Moinhos Herman.
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0: Mauro Fernando. E a Bolsa da Progresso está no ar com informação de utilidade pública. É a nossa prestação de serviço para quem está procurando emprego, para quem quer mudar de emprego, para quem quer ganhar um dinheirinho, que é sempre e muito bem-vindo, né? As informações são do Cine, das vagas de emprego, o Cine, que é um órgão federal e que faz a intermediação de mão de obra em todo o Brasil, faz aqui em Clevelândia também. Então vamos lá para a redação, saber o que é que tem na bolsa para hoje. Meu amigo Claudemir, bom dia.
6: É isso aí, mano. Bom dia, amigos ligados ao Progresso, né? Vamos lá, então. Hoje não tem agendado entrevista ali no Cine, mas amanhã tem, né? Então amanhã já vai se preparando aí com a documentação toda e para participar aí das entrevistinhas. Amanhã é frigorífico Aurora, retornando à cidade aqui, pertinho a Abelardo Luz, né? Então vai até o Cine amanhã, a partir das 8:30, tá programado para iniciar essa entrevista com os clevelandenses, né? Então você que mora aqui no centro, mora nos bairros, mora no interior da cidade também, já tá sabendo, né? Então vem para cá, tá convidado a participar dessa entrevista do frigorífico Aurora Abelardo Luz, amanhã no Cine de Clevelândia, que fica aqui no centro, a partir das 8:30 da manhã. Traz todos os documentos, não esquece, toda a documentação, toda papelada aí, não esquece a sua carteira de trabalho também, né? Bom, as vagas de emprego, conferente de cargas com experiência, tem que ter uma experiência comprovada, né? Para conferente de cargas, também operador de empilhadeira, né? Tem que conhecer eles de Serrano, operador de empilhadeira, vaga para auxiliar de produção para sementeira, técnico em telecomunicações, também com experiência comprovada, vaga para costureira. Necessita, né? De costureira também. Você é costureira? Então tá aí a oportunidade. Trabalhar em caixa, caixa para cooperativa, operador de caixa para supermercado, uma vaga feminina. Operador de caixa, supermercado, aqui na cidade mesmo. Vaga também no Cine para entregador de bebidas, com CNH, né? Categorias A e B para carro e moto. Outra vaga para vendedora, aí é para loja de confecção. Entregador de mercadorias também necessita aí no Cine. Vendedor interno, garçom também, essa vaga está pendente. Vaga para garçom, auxiliar de cozinha, auxiliar de mecânico e analista de laboratório. Então, essas vagas estão à disposição no Cine, né? É só visitá-lo. Hoje mesmo, o Cine está trabalhando normal, hoje é quinta-feira, quinta amanhã, fechando a semana amanhã, né? Então, são essas vagas que você confere presencialmente ali na Agência do Trabalhador. Repito, amanhã, sexta-feira, tem entrevista do frigorífico Aurora Abelardo, a partir das 8h30 da manhã. As vagas de emprego, então, conferente de carga com experiência, operador de pilhadeira, auxiliar de produção para sementeira, técnico em telecomunicações, costureira, caixa para cooperativa, o entregador de bebidas, o operadora de caixa, vendedora, loja de confecção, entregador de mercadorias, vendedor interno, garçom, auxiliar de cozinha, auxiliar de mecânico e analista de laboratório. Então, hoje, né, você confere tudo isso aí, fazendo aquela visita no Cine de Cleveland. O Cine continua aí o mesmo horário ainda. Se houver alguma mudança, nós estaremos informando em primeira mão para vocês aí. Mas, pelo visto, não, né? Começa às 7 horas da manhã, vai até às 13, até 1 da tarde. O horário do meio-dia está aberto, até 1 da tarde. E o WhatsApp, que é o mesmo também, para você obter mais informações, pode mandar uma mensagem para lá, que é o 463252-1221. 463252-1221. Você fala com a Agência do Trabalhador.
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0: É o jornalismo da Progresso para você saber mais e melhor a hora e a temperatura. 9:27, horário de Brasília, 12 graus. É a temperatura, dia de sol em Clevelândia, nesta quinta-feira, 18 de junho. E tivemos morte na estrada BR-373, entre Chopinzinho e Candói. Tivemos duas mortes nas últimas 24 horas, é o que aponta a Polícia Rodoviária Federal no seu boletim desta manhã. Dois homens que morreram em uma colisão frontal entre uma van e uma motocicleta foi no final da tarde de ontem, no quilômetro 407 da rodovia 373, em Candói, foram identificados. A rodovia que liga Candói até Chopinzinho. Valdemir de Ramos, 36 anos de idade, Adilson Amaral, 24 anos, estavam na motocicleta Yamaha e morreram no local do acidente. Eles residiam na comunidade de Xaxim, zona rural de Foz do Jordão, e trabalhavam em Candói. O condutor da van, Renault Master, um furgão, recebeu atendimento inicial e foi levado à casa hospitalar por populares. As equipes de resgate atenderam a ocorrência e isolaram a área para o trabalho da perícia, assim como a Polícia Rodoviária Federal, que isolou a área também e controlou o trânsito no local do acidente até a retirada dos veículos. O trecho ficou interditado para o trânsito em ambos os sentidos por meia hora. 9:29 pelo seu horário de Brasília. 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
3: A hora e a temperatura, hein? 9:30 da manhã, a temperatura de 12 graus. Homem é preso, acusado de tentativa de estupro, contra, sabe quem? A própria filha de 16 anos. Não é para ficar preocupado, meu amigo, hein? Não é para ficar indignado com uma manchete dessa. Isso aconteceu, sabe aonde? Marmeleiro, Marmeleiro, próximo da gente aqui. É isso aí, é de onde vem a informação da Polícia Militar lá de Marmeleiro, que foi acionada na noite de ontem, por volta de 23h30, para uma ocorrência de tentativa de estupro contra uma adolescente de 16 anos. Segundo a Polícia Militar, que está liberando a informação para o nosso jornalismo, a vítima relatou que estava em casa com seu pai de 47 anos, quando ele, sob efeito de bebida alcoólica, começou a investir contra ela com um cunho sexual, segurando-a à força. A adolescente conseguiu fugir e pediu ajuda a familiares por meio de mensagens de celular. A equipe policial localizou o suspeito na casa onde foi preso e encaminhado para a Delegacia de Polícia Civil para os procedimentos judiciários. A vítima, que apresentava visível abalo emocional, recebeu o devido amparo e acompanhamento da família. Agora, 9:32, horário de Brasília, hora do repórter 106, na voz de Cássia Godoy.
4: Quinta-feira, 18 de junho de 2026. A Polícia Civil e o Ministério Público do Rio de Janeiro fazem uma operação contra agentes públicos suspeitos de ligação com o Terceiro Comando Puro. Os alvos são o deputado estadual Val Ceasa, do PRD, o ex-vereador do Rio, Ulisses Marins, do União Brasil, um ex-assessor parlamentar. Os agentes cumprem 14 mandados de busca e apreensão. Segundo a Força-Tarefa, o trio interveio para tentar impedir a demolição do resort do chefe da facção. O CNPJ vai começar a incluir letras, além de números, na identificação de empresas, organizações, produtores rurais, profissionais liberais e outros tipos de pessoa jurídica a partir de julho deste ano. A mudança tem como objetivo ampliar a capacidade do sistema e garantir a continuidade do modelo. Segundo a Receita Federal, o formato atual se aproxima do limite técnico. No total, já foram emitidos mais de 63 milhões de CNPJs. O Rio Grande do Sul registrou o quarto dia seguido com temperaturas negativas e geada. Ao menos duas cidades apresentaram mínimas abaixo de zero. Getúlio Vargas, com menos 1,4 grau, e Vacaria, com menos 1 grau. Os dados são da Climatempo. O fenômeno que chamou a atenção de observadores ao reunir Mercúrio, Júpiter, Vênus e a Lua crescente em uma mesma região do céu poderá ser visto novamente hoje, em diversos pontos do Brasil. A principal diferença em comparação com a noite de ontem é que a Lua estará mais alta no céu e mais afastada dos planetas. O fenômeno poderá ser observado logo após o pôr do Sol, na direção oeste, e sem a necessidade de binóculos ou telescópios. No horário de Brasília, 9:33.
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3: A hora e a temperatura para ninguém perder o fio da meada. Não perder o nosso programa, hein? Agora são 9:34 com 30 segundos e a temperatura de 12 graus. O dia está ensolarado em Clevelândia e no sudoeste do Paraná. Breve intervalo e depois a gente volta aqui com a nossa mensagem do dia. Fique ligado. Nós estamos sempre plugados na sua companhia.

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3: Nove e meia.
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6: Capelinha de melão é de São João. Olha aí, as bandeirolas são homenagem aos padroeiros da festa junina, que são 3, hein? O Santo Antônio, São Pedro e São João. O tempo foi passando e as bandeirinhas diminuindo de tamanho, mas continuam até hoje com a mesma simbologia, viu? Que é de purificar o ambiente da festa.
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0: 9h44 pelo horário de Brasília. No ar, o nosso quadro de conversa aqui no programa. E eu gostaria de perguntar, que lembrança você tem do seu pai, hein? Que figura ele representou na sua vida ou representa ainda na sua vida, hein? Olha, revivendo os meus alfarrábios, eu lembro que quando eu era criança, para mim o meu pai era o mais alto, o mais forte e sabia tudo. Eu sempre tive uma grande admiração por ele. E um dia a gente foi pescar juntos. Eu não gostava de comer peixe, isso eu lembro, mas gostava da companhia dele. Não recordo como foi a pescaria, nem quantos peixes pegamos, mas eu lembro que a gente conversou muito. Ele trabalhava duro para sustentar a família e eu admirava a dedicação dele, sempre empenhado em tudo. Eu amava poder acompanhá-lo no seu dia e em muitos momentos eu acompanhei no seu trabalho também. Seu grande cuidado, carinho e atenção comigo me mostravam que eu era importante para ele. Quando comecei a ir para a escola, aí eu não pude mais acompanhá-lo. Um dia aconteceu algo inesquecível. Em uma programação especial para pais e alunos, em minha ingenuidade, notei que havia pais mais altos do que o meu. Como assim? O meu era o maior de todos. Meus amigos, no Antigo Testamento, a gente pode ler que o dono do mundo estabeleceu uma aliança com o povo de Israel, o libertou da escravidão no Egito, proveu tudo, todo o cuidado durante a longa jornada pelo deserto. O texto bíblico mostra que, mesmo tendo testemunhado tantas maravilhas, os israelitas sempre faziam o que era mal aos olhos do Criador, esquecendo do seu cuidado paternal. E essa história está em Juízes, capítulo 2, se você quiser ler. Então está lá, Juízes, capítulo 2. Em meu olhar de criança, eu não conseguia compreender por que o meu pai já não era o mais alto. Entretanto, eu o admirava. É isso aí. Diferentemente do povo dele, que tantas vezes deu as costas ao Senhor, adotando os costumes e deuses pagãos de outras nações. Mas o Eterno usou profetas para anunciar os seus planos para o futuro, sempre assegurando que se eles se arrependessem dos seus maus caminhos, os receberia e perdoaria. Por sua graça, o dono do mundo enviou o seu Filho único para morrer por nós, concedendo-nos o direito do quê? De chamá-lo de Pai. Não sei o caminho que você tem seguido nos dias de hoje, mas o dono do mundo está, sabe de que forma? De braços abertos, como o pai do filho pródigo que anseia pelo retorno do seu filho. O dono do mundo está sempre pronto para receber de volta o filho que se afastou dele. Pense nisso, meu amigo. Pense nisso, minha amiga. Pense na sua condição de filho, hein? Como é que está a relação com seu pai? Pense, reflita bastante e repita com o nosso programa aquela frase de todo dia aqui no nosso canal aberto. Apesar de tudo e sob todos os pontos de vista, eu vou indo cada vez melhor e melhor em todos os sentidos. Diga e acredite que hoje você está melhor do que ontem e pior do que amanhã. Porque amanhã você vai estar muito, muito, muito, muito melhor do que hoje. E ande para frente, olhe para o alto, é de lá que vem a luz que ilumina o meu e o seu caminho de vitórias, vivendo um dia de cada vez. E todos eles na presença do Mestre.
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3: 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É gente mandando: oh, tô mandando os parabéns pro meu amigo, ou pra alguém da minha família, ou pro meu vizinho que tá de aniversário hoje, ou não sei o quê, oferecendo uma música pra alguém. Preste atenção no que eu tô falando. 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
3: O tempo apresenta-se ensolarado em Clevelândia, a hora é 9:52 e a temperatura de 12 graus no centro da cidade.
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3: Às 9:52, e hoje eu tô mais pro saudosismo mesmo, né? Contei há pouco a história, um pouco das histórias que tive com meu pai, que já não está mais comigo, né? Mas se tem um fato que marcou a minha vida também, foi o tal do Rodeio Coringa, o grande Rodeio Coringa apresentado pela Rádio Farroupilha, lá atrás, há muito tempo atrás, hein? Eu sei que a minha avó ouvia muito e ela reunia a família aos domingos à noite para a gente ouvir, apresentado pelo Darcy Fagundes e o Luiz Menezes. Quem é um pouco mais de idade, assim como eu, né? Vai lembrar disso que eu estou falando, apresentado pela Farroupilha, né? O grande Rodeio Coringa. Reunia-se a família para ouvir esse programa no rádio. Nós não tínhamos rádio em casa e daí a gente ia lá para casa da minha avó, um rádio grande, valvulado, cheio de chiado, mas que nada, dava para ouvir gostoso, né? E o grupo Alma Gaudéria, eles fazem uma homenagem ao Darcy Fagundes, apresentador do grande Rodeio Coringa, no transcurso dos 100 anos de nascimento dele lá no Rio Grande do Sul, e compuseram a música O Vaquiano do Rádio, que a gente ouve aqui no programa. A composição é recente, né, que faz essa homenagem a Darcy Fagundes, e você ouve comigo. Depois tem João de Souza e Bonifácio e Altair e Alexandre, Deus Me Deu Este Lugar, e o Chitãozinho Chororó fecha esse quadro com Voltei Pro Mato. Bom dia.

0: Obrigado, Deus abençoe você demais. Você não tem nem palavra para agradecer. Deus abençoe sempre.
1: Obrigado.
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E a hora e a temperatura, hein? 10:02, 12 graus de temperatura no centro da cidade. 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

0: quarta-feira, 18 de junho de 2026. Presidente do PT, Edinho Silva, defendeu o senador Jax Wagner e disse acreditar que ele vai comprovar a inocência. O dirigente também afirmou que a sociedade tem direito de saber a verdade e que os crimes cometidos precisam ser apurados e os responsáveis penalizados. Jax Wagner é alvo da nona fase da Operação Compliance Zero da Polícia Federal. A corporação apura se ele teria atuado em favor de projetos de interesse do Banco Master no Congresso. Em contrapartida, os investigadores suspeitam que o parlamentar tenha recebido vantagens indevidas, como um apartamento e repasses que somariam 3,5 milhões de reais. Ao menos 4 cidades catarinenses registraram temperaturas negativas na madrugada de hoje. A mais baixa foi em Bom Jardim da Serra, onde os termômetros marcaram menos 7,3 graus. Os dados são do órgão que monitora o tempo no estado. 4 jogos abrem hoje a segunda rodada da fase de grupos da Copa do Mundo. Pelo Grupo A, a República Tcheca enfrenta a África do Sul à 1 da tarde. Pela mesma chave, o México recebe a Coreia do Sul às 10 da noite. Pelo Grupo B, a Suíça pega a Bósnia às 4 da tarde. Canadá e Catar entram em campo às 7 da noite. No horário de Brasília, 10:03.
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2: Então é hora de conferir aí a hora e a temperatura, hein? 10:07. Mais 59 segundos, agora 10:08, 12 graus é a temperatura, permanece essa temperatura que teve a mínima de 6 graus às 6 horas da

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9: O governo federal tem assinado uma devolução para os aposentados que foram prejudicados através dos descontos indevidos para sindicatos e associações. Paralelamente a isso, está rolando também no Congresso Nacional uma CPMI para apurar aí quem são os responsáveis por esse absurdo que fez com que mais de 6 bilhões de reais fossem descontados das aposentadorias e pensões dos segurados do INSS. Nós esperamos que o valor seja devolvido no bolso de cada um e que os responsáveis sofram as punições da lei.
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Ei, o casamento caipira é uma das partes mais divertidas da Via Junina. E é, né? A noiva aparece grávida e o pai obriga o noivo a se casar com uma espingarda apontada pra sua cabeça, tendo o apoio do delegado da cidade, que é amigo da família da noiva. O teatro do casamento é ainda maior, já que o noivo, que está embriagado, tenta fugir.

0: Mas sem sucesso. O casamento caipira é finalizado com os noivos então casados puxando o início da quadrilha. Beleza, Zô?
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2: Mauro Fernando. É jornalismo para você saber mais e melhor aqui na Progresso. Confira a hora certa. Para você não se atrasar no seu compromisso aí, em 10 horas 16 minutos. Temperatura de 12 já para 13 graus, né? Caminhamos já para 13 graus. 12,4 é a temperatura no centro da cidade de Clevelândia. E estamos recebendo informações de parte da Polícia Civil lá de Pato Branco, que prendeu, né, um suspeito de crimes sexuais virtuais. É, o indivíduo foi preso lá em Pato Branco. As informações da Polícia Civil dão conta de que, juntamente com o Ministério Público do Rio Grande do Sul, deflagrou na manhã de hoje, dia 18, a Operação Virtue 2, com o cumprimento de mandados de prisão preventiva e busca domiciliar. As buscas ocorreram e ocorrem ainda, né, contra um homem de 19 anos em Gravataí, no Rio Grande do Sul, região metropolitana de Porto Alegre, após suspeitas de que o investigado cometeu crimes de estupro de vulnerável por meio virtual, coação para produção de material de abuso sexual, induzimento à automutilação e danos psicológicos contra uma vítima. Sabem de quanto? 13 anos. Olha só, o acusado é investigado em Pato Branco e o caso chegou à Polícia Civil no final do mês de maio. A vítima relatou o caso aos seus professores, que denunciaram os crimes. Com a investigação em andamento, os policiais conseguiram identificar o criminoso, que teve prisão cautelar decretada pelo Poder Judiciário. Durante as buscas, a polícia informa, foram apreendidos um celular e um computador que serão analisados agora para a extração dos dados. O acusado foi preso e conduzido ao sistema prisional do Rio Grande do Sul. Vejam como é que está essa situação, hein? E a vítima é aqui, de Pato Branco, pertinho da gente. Né? Pode ser o seu filho, outro dia pode ser o seu filho também. Cuidado com aquilo que o seu filho anda envolvido, hein? Nas redes sociais. Faça uma vistoria, por que não? Você não é o pai? Você não é o melhor amigo do seu filho? Então, faça isso. Seja responsável. 10:19 com 48 segundos pelo horário de Brasília. 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
2: Musicando a sua manhã de quinta, 18 de junho, em 13 graus agora de temperatura. Tem duas novinhas rodando aí pra você, o Marcelinho de Lima e o Panda, Num Gole Só. Depois, Gustavo Mioto e o Murilo Rufi, O Novo Sozinho. Bom dia pra você.
10: Por isso que você acaba com eles, né?
11: Vamos acabar com eles, né?

0: Gustavo Mioto, senhoras e senhores.
1: Murilo Rufi, senhoras e senhores.
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4: A hora e a temperatura, hora da informação para você. Agora são 10 horas 32 minutos pelo seu horário de Brasília. Daqui a pouco, aqui na Progresso, você vai saber que a Rotan Canil prendeu mulher com quase 30 quilos de maconha. E foi em Francisco Beltrão. E eu conto os detalhes para você daqui a pouquinho.

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0: quinta-feira, 18 de junho de 2026. O Ministério da Educação adiou o prazo para pagamento das inscrições do Enem 2026. Agora é possível pagar a taxa de R$ 85,00 até 22 de junho. O valor pode ser pago por boleto, gerado na página do participante, por Pix e cartão de crédito ou débito. Quem não tiver direito à isenção deve pagar até o fim do prazo ou terá a inscrição cancelada. O árbitro brasileiro Rafael Claus foi escalado pela FIFA para apitar o confronto entre Espanha e Arábia Saudita. O duelo é válido pela segunda rodada do Grupo H da Copa do Mundo de 2026. O jogo será realizado no domingo, em Atlanta, nos Estados Unidos. Os assistentes também são brasileiros, Danilo Manes e Rodrigo Figueiredo. Um ataque de drones ucranianos atingiu a refinaria de petróleo de Moscou nessa quinta-feira. Esse é o segundo ataque ao local nessa semana. Na terça-feira, a refinaria foi alvo de uma ofensiva que causou danos generalizados às instalações de energia russas. Segundo a Rússia, o sistema de defesa aérea destruiu 555 drones no país. Kiev também foi atingida por mísseis russos. E os Emirados Árabes Unidos proibiram crianças menores de 15 anos de criar, usar ou operar contas pessoais em redes sociais. O país é a primeira nação árabe a adotar medidas para evitar o uso das plataformas por jovens. As regras ainda exigem que as empresas implementem medidas robustas de verificação de idade. No horário de Brasília, 10 horas e 34 minutos.
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3: 10h36.
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0: Para você saber mais e melhor, hora, o tempo e a temperatura. 10h44, 14 graus de temperatura, tempo absolutamente bom por enquanto, mas tem nebulosidade, hein? Tem rabo de galo, ontem tinha bastante, né? Hoje também tem nebulosidade, o tempo tá mudando, hein? E o nosso programa traz informações, nós estamos recebendo da assessoria do vereador clevelandense, o Henrique da Lasta, uma informação. E também está sendo divulgada pela assessoria da Câmara, né? Câmara em fiscalização aponta gasto público superior a 2 milhões em aluguel de lousas digitais. Durante a sessão ordinária da Câmara de Vereadores, os vereadores aprovaram um requerimento que solicita ao Poder Executivo deste município uma série de informações sobre o contrato de locação das lousas digitais utilizadas nas escolas e centros de educação infantil do nosso município. A iniciativa, portanto, foi apresentada pelo vereador Henrique da Lasta, que apresentou na tribuna da Câmara, portanto os dados são públicos, né? Dados referentes aos investimentos realizados na contratação dos equipamentos. Segundo informações apresentadas durante a sessão, o município teria investido aproximadamente 1,48 milhão de reais no ano passado e cerca de 989 mil até o momento em 2026 na locação de lousas digitais. Também o vereador destacou que o objetivo não é questionar a utilidade da tecnologia em salas de aula reconhecida por professores e profissionais da educação, mas buscar maior transparência sobre a aplicação dos recursos públicos e compreender os critérios que fundamentaram a contratação. Entre os dados apresentados na tribuna pelo vereador da Lasta, foi informado que o município mantém cerca de 100 equipamentos locados com pagamento mensal de aproximadamente 198 mil reais, incluindo os períodos de férias escolares. Diante dos valores, o parlamentar defendeu a necessidade de analisar se houve estudo comparativo entre a locação e a eventual aquisição definitiva dos equipamentos. O vereador da Lasta apontou que apenas com os valores gastos em 2025, no ano passado, seria possível comprar 100 equipamentos da mesma qualidade. Empresa contratada, segundo o vereador, e informações apresentadas em plenário durante a exposição, o vereador informou que a empresa vencedora do pregão eletrônico foi a Linha Tecnologia e Comunicação Limitada de Curitiba, responsável pela locação e manutenção dos equipamentos utilizados na rede municipal de ensino. Ainda durante a apresentação, o parlamentar clevelandense mencionou informações constantes em registros empresariais públicos que apontam que Rodolfo de Souza Aires, proprietário da empresa contratada, manteve sociedade empresarial com Gabriel Martinez Massa, irmão do atual governador do Paraná, em outra empresa do setor de tecnologia. Segundo o vereador da Lasta, a referência foi apresentada como um dos elementos que reforçam a necessidade de acesso integral à documentação do processo licitatório, permitindo assim uma análise detalhada da contratação e dos critérios adotados pela administração municipal. Fiscalização é dever do legislativo, acentua o vereador. Para aprofundar a análise, o requerimento aprovado solicita cópia integral do processo licitatório, do contrato firmado e dos documentos que embasaram a contratação. Também foram requeridas informações sobre as empresas participantes da licitação, pesquisas de preços realizadas pela Administração Municipal de Clevelândia, critérios técnicos para definição da quantidade de equipamentos contratados e a relação das escolas atendidas. Os vereadores também diz a nota aqui, foram requeridas informações sobre, e os vereadores também pedem relatório de entrega, instalação e funcionamento das lousas digitais, além da prestação de contas detalhadas dos pagamentos efetuados, possíveis aditivos contratuais e estudos que demonstrem os resultados pedagógicos alcançados com a utilização da tecnologia. Entre os questionamentos encaminhados ao Executivo Municipal de Clevelândia está a informação sobre eventual realização de estudos comparativos entre a locação dos equipamentos e a compra definitiva das lousas digitais, considerando os valores já investidos pelo município ao longo da vigência do contrato. Os vereadores reforçam compromisso com a transparência e, durante a discussão do requerimento, vereadores destacaram que a fiscalização dos gastos públicos é uma atribuição constitucional do Poder Legislativo e que a solicitação de informações não representa oposição aos investimentos realizados na educação, mas o exercício do controle e da transparência na administração pública. Os parlamentares também ressaltaram que a Câmara tem buscado analisar os projetos e contratos encaminhados pelo Executivo sob critérios técnicos e legais, garantindo que os recursos públicos sejam aplicados de forma eficiente e em benefício da população. Com a aprovação do requerimento, a expectativa é que as informações solicitadas sejam encaminhadas pelo Poder Executivo para análise da Câmara Municipal, permitindo o acompanhamento detalhado do contrato de locação das lousas digitais e dos resultados obtidos com o investimento realizado na rede municipal de ensino. Essa informação, eu ressalto, vem da assessoria do vereador Henrique da Lasta, aqui para o nosso programa. A hora certa, 10h52, pelo horário de Brasília.
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0: Ainda nas ruas da cidade está o repórter Claudemir com mais informações.
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0: E lembrando que aqui é você quem manda, hein? Você pode programar o seu sucesso também. É o seu gosto musical. Você manda um WhatsApp aqui pra gente, pro 9113-9386, e programa o seu sucesso, assim como a Camila já fez e tá levando nesta manhã de quinta, Céu e Cantos, a Morena Misteriosa, e depois tem o Breno e Matheus e o Rio Negro e Solimões na boca de uma Calguel. Bom dia!

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2: E o nosso programa, acompanhando a sua manhã, já está na hora de número 4, hein? São 11:04, é a hora oficial do Brasil e a temperatura está na marca dos 16 graus nesta manhã de quinta-feira, que segundo a meteorologia é amanhã, muda o tempo, hein? Fique preparado e daqui a pouco as notícias do Giro Esportivo aqui no programa e eu conto mais para você ficar bem informado.
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2: É para você saber mais e melhor. Hora e temperatura. Agora em Clevelândia são 11:14 pelo horário de Brasília. 16 graus de temperatura, o tempo bom com alguma nebulosidade. E a Rotan Canil prende mulher com quase 30 quilos de maconha em Francisco Beltrão. Uma mulher foi presa transportando droga ontem em Beltrão, cidade mais populosa do Sudoeste. De acordo com a Polícia Militar de lá, durante a Operação Faro Brasil contra o crime organizado, a equipe da Rotan Canil do 21º BPM abordou um ônibus que fazia a linha Foz do Iguaçu-Pato Branco. Durante a fiscalização, o cão farejador Kratos indicou uma mala no compartimento de bagagens, onde foram localizados 33 tabletes de maconha, totalizando aproximadamente 30 quilos. A proprietária da bagagem foi identificada e presa em flagrante. Ela informou aos policiais que transportava o entorpecente de Cascavel para Beltrão e que receberia, por isso, R$ 2.000 pelo transporte. A suspeita e a droga apreendida foram encaminhados à 19ª SDP para os procedimentos judiciários cabíveis com relação ao fato.
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2: Canal aberto, seu programa de jornalismo do Giro da Notícia. Nós vamos à informação agora do Giro Esportivo.
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4: Lionel Messi começou a Copa do Mundo de 2026 escrevendo mais uma página gigante na história do futebol. Aos 38 anos, o craque argentino marcou 3 gols na estreia contra a Argélia. Chegou a 16 em mundiais e igualou o alemão Miroslav Klose como o maior artilheiro da história da competição. Com mais um gol, Messi assume sozinho o topo da lista. O argentino, campeão mundial em 2022, disputa aquele que deve ser o seu último mundial. E a Maratona de Curitiba de 2026 abriu inscrições para a prova marcada para o dia 15 de novembro, com percursos de 5, 10, 21 e 42 quilômetros. O público geral pode se inscrever pelo site oficial maratonadecuritiba.com.br. A organização vai manter o limite de 16 mil participantes. A edição desse ano terá uma novidade: o programa VIP da Maratona, com largada avançada, acesso a banheiro, guarda-volumes, coffee break, recovery pós-prova, gravação personalizada e medalha e retirada de kits exclusivos. A programação também inclui a Expo Maratona, de 12 a 14 de novembro, no Museu Oscar Niemeyer, reunindo marcas, ativações e atrações ligadas ao universo da corrida e do bem-estar. De Curitiba, Mauro Conte, com informações da Rede Aerp.
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2: 11:18. Olha só quem tá no nosso cantinho de lançamento hoje, hein? É a boiadeira Ana Castela. Lançamento aqui no programa. Ela canta É Que Eu Não Te Esqueci. Bom dia pra você. Depois tem Lito Lins e Matheus Fernandes.

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2: E aqui a hora da notícia, 11:23, hein? Daqui a pouco tem Roberto Carlos aqui na nossa manhã de quinta-feira. 16 graus é a temperatura. Voltamos já.
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2: 11:31, hora de ouvir o rei, hein? 16 graus de temperatura. Ele canta em companhia do seu inseparável amigo Erasmo Carlos, que já se foi, né? Sentado à beira do caminho.

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2: A hora e a temperatura, hein? 11:36, 16 graus de temperatura no centro da cidade. Depois do intervalo, tem jornalismo, tem repeteco do tempo e tem o quadro Matando Saudade. É logo depois do break, eu volto logo.
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5: 11:38.
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12: Olha, antigamente, as festas juninas eram promovidas pelas cortes. As mulheres tinham que usar vestidos voluptuosos, rodados. Daí a origem dos vestidos de quadrias, que no Brasil acabaram sendo confeccionados com tecidos mais coloridos e chamativos, principalmente com chita. E ó, você aí pensando que era coisa de caipira, né?
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2: Este é o jornalismo da Progresso para você saber mais e melhor. Hora e temperatura. 11:42, 16 graus de temperatura no centro da cidade de Clevelândia. E agora nós vamos ao giro de notícias aqui no nosso canal aberto.
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19: Toledo já organiza a segunda edição da Festa do Agricultor, marcada para o dia 25 de julho, no Centro de Eventos Ismael Esperafico. O evento integra a programação da Semana do Agricultor, celebrada em homenagem ao Dia do Agricultor em 28 de julho, e vai reunir comunidades do interior do município em torno da gastronomia típica rural. Os ingressos custam R$ 60,00 por pessoa, com tiragem inicial de 1.000 unidades e possibilidade de ampliação para 1.500, conforme a procura. 4 escolas municipais de Francisco Beltrão, no sudoeste do Paraná, foram reconhecidas no Prêmio Alfabetiza Juntos Paraná, realizado em Curitiba. As unidades Professor Parigô de Souza, Juscelino Kubitschek, Professora Maria Helena Vandressen e Epitácio Pessoa receberam o selo Escola Diamante, concedido às instituições com os melhores resultados da alfabetização dos estudantes. O programa visa fortalecer a alfabetização nos anos iniciais do ensino fundamental. Além do reconhecimento, as escolas premiadas receberão kits tecnológicos para atividades pedagógicas. Repórter Flávia Consoli.
2: 11:44. 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
2: Tempo apresenta-se com sol, mas com nebulosidade. 16 graus é a temperatura e o repeteco do tempo chega agora com o Peter Scheuer, ele que esteve cedo conversando conosco, né? Entre 9 e 9:30 da manhã e agora traz o repeteco. Para quem não ouviu lá na programação da Progresso, bem cedo, pode ouvir agora, próximo do meio-dia, faltando 14 para o meio-dia. Fala, Peter, vai vir chuva amanhã, como é que vai ser? Vai esfriar. E para a semana que vem, o que é que tem por aí nos modelos, hein?
21: Segue com tempo bom, tempo firme ao longo dessa quinta-feira, com temperaturas extremamente agradáveis durante a tarde, frio agora de manhã, mas bem confortável durante o período da tarde, com máxima prevista em torno acima dos 20 graus. Os ventos sopram com intensidade fraca moderada de norte a nordeste. E a maior parte dessa quinta-feira é relativamente aproveitável e propícia para quem vai plantar, semear, colher, pulverizar. Amanhã passa uma frente fria, organizando inúmeras instabilidades. Tem previsão de aumento das nuvens com chuva, risco para ter formação de alguns temporais. E pontualmente algum tempo severo, alguma tormenta, não dá para descartar na transição dessa frente fria. Durante o sábado o tempo ele melhora, ainda que tenha alguma garoa, algum chuvisco fraco entre a madrugada e manhã. À tarde e à noite a condição de chuva é pequena, se tiver alguma chuva durante a tarde e a noite do sábado é bem isolada. Mas mesmo assim vamos considerar ainda algum registro de alguma chuva passageira no sábado. No domingo o tempo é bom, frio de manhã, 8, 9 graus, durante o período da tarde, máxima um pouco mais amena, deve oscilar em torno aí dos seus 18, 19 graus. Na segunda-feira, uma nova frente fria avança sobre a região sul do Brasil, potencializando núcleos de instabilidades com previsão de chuva, risco para ter formação de temporais e tempestades, e transtornos podem acontecer na transição dessa frente fria também, só que de maneira um pouco mais acentuada. Uma queda violenta da temperatura se faz presente na terça, quarta, quinta, devido à atuação de uma onda de ar frio, a primeira do ano, uma massa de ar frio polar, o que deve proporcionar temperaturas mínimas, próximas ou abaixo de zero grau, temperaturas negativas e geada. Uma geada assim um pouco mais acentuada, um pouco mais ampla, um pouco mais abrangente. Peter Scheuer, meteorologista, com a previsão do tempo.
2: Nova edição do Tempo. Aqui na Progresso você acompanha meio-dia e 55. 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
2: Ah, essa deixou, hein? Essa deixou. 11:50, Chitãozinho e Chororó. Inseparável.

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2: A hora e a temperatura no centro de Clevelândia. 11:54 pelo horário de Brasília. Continuamos com 16 graus de temperatura. Depois do intervalo, aqui no programa, você confere os números de loteria e a gente vai abrir a agenda na pesquisa da nossa equipe. É logo depois do break.
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3: Ai, a cobra! É mentira! Olha, a quadrilha é um dos destaques da Feira Junina no Brasil. Esta dança surgiu como uma forma de agradecimento aos três santos católicos, São João, São Pedro e Santo Antônio, pela colheita realizada.
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9: Meio-dia e três, abrindo a agenda. Hoje se comemora o Dia do Imigrante Japonês e o Dia do Químico. É a Progresso pesquisando para deixar você por dentro da informação.
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9: Bora lá conferir os resultados de loteria. E chamamos a redação agora. O Claudemir já está lá, depois de ter percorrido as ruas da cidade. Traz agora os números da sorte.
12: E vamos conferindo os números de loteria, sorteios de ontem, Loto Fácil, a Lotomania, Dupla Sena e a Milionária. Lembrando que a quina, só aqui de São João, no dia 27 de junho, está estimada em 250 milhões de reais aqui na de São João. Bom, ontem tivemos números da Loto Fácil, concurso 3.713, dezenas 02, 04, 05, 06, 07, 08, 09, 11, 12, 13, 14, 15, 20, 19 e 22. 02, 04, 05, 06, 07, 08, 09, 11, 12, 13, 14, 15, 19, 20 e 22. Ninguém acertou os 15 acertos, acumulou 11 milhões para o dia de hoje. 14 acertos, tivemos 288 cartões, mais de R$2.200 para cada um, né? Agora a Lotomania, concurso 2.938. 00, 13, 14, 17, 18, 21, 23, 30, 32, 39, 53, 64, 67, 68, 70, 71, 85, 89, 95 e 99. 00, 13, 14, 17, 18, 21, 23, 30, 32, 39, 53, 64, 67, 68, 70, 71, 85, 89, 95 e 99. 20 acertos, ninguém acertou, então acumulou 3 milhões para amanhã. 19 acertos, tivemos 8 cartões só, mais de 26 mil para cada um, né? Agora a dupla cena, concurso é o 2.971. No primeiro sorteio, 08, 12, 14, 18, 30 e 40. 08, 12, 14, 18, 30 e 40. A cena ninguém acertou, acumulou. Segundo sorteio, o 12, 18, 22, 26, 33, 46. 12, 18, 22, 26, 33 e 46. Também ninguém acertou. A dupla cena acumulou tudo, né? 4 milhões e 300 programado para o dia de amanhã. E a milionária de ontem, concurso 364, números 12, 20, 23, 29, 32 e 48. Teremos sorteados o 3 e o 5. 12, 20, 23, 29, 32 e 48. Teremos o 3 e o 5. 6 acertos, 2 trevos, ninguém acertou, acumulou. 6 acertos e 1 trevo, tivemos 6 cartões, mais de 26 mil reais para cada um. E no sábado está acumulado 65 milhões para a milionária. Destaque de loterias no Canal Aberto.
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9: E a música da hora tá chegando aí, hein? A família Guedes, Potro Sem Dono, depois a Galopeira. Bom dia, boa tarde pra você.

0: 9, 17 graus de temperatura. Depois do intervalo tem a nossa sessão de psicologia aqui no programa. Voltamos logo.
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2: Meio-dia e 10.
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2: Aqui na Progresso FM, 12:14, e é hora de conversar com o psicólogo. E o psicólogo de todo dia aqui no programa é o Júnior Kist.

0: É, quer que se preparou para hoje, hein? Quinta-feira, Júnior, fala aí.
1: Olá, me chamo Júnior Quisté, sou psicólogo e sempre falo a você. Invista no teu autoconhecimento, saiba quem você é e isso quem pode te proporcionar é a psicoterapia. Nem toda pessoa que está sofrendo chora. Algumas ficam irritadas, respondem de forma mais curta, perdem a paciência com facilidade, sentem-se incomodadas por pequenos acontecimentos, demonstram impaciência em situações simples e começam a se afastar das pessoas ao redor. Muitas vezes, quem observa de fora conclui rapidamente: ela está nervosa, está de mau humor, está difícil de conviver. Mas nem sempre a irritação é o problema. Em muitos casos, ela é apenas a parte visível de algo muito mais profundo. Na prática clínica e educacional, é comum encontrar pessoas que passaram tanto tempo tentando ser fortes, resolvendo problemas, assumindo responsabilidades e suportando pressões que já não conseguem identificar o próprio cansaço emocional. A neurociência mostra que períodos prolongados de estresse mantêm o organismo em estado de alerta constante. O cérebro passa a interpretar situações neutras como potenciais ameaças. A tolerância diminui, a paciência encurta e a reatividade aumenta. Aquilo que antes era administrável passa a parecer insuportável. Sob a perspectiva psicológica, a irritação também pode surgir quando emoções importantes permanecem sem espaço para serem reconhecidas. Frustrações acumuladas, sentimentos de injustiça, excesso de cobrança, necessidade constante de agradar ou até dores emocionais antigas podem se manifestar através de explosões, impaciência e conflitos frequentes. Por isso, nem sempre a pergunta mais importante é: por que estou tão irritado? Talvez seja: o que dentro de mim está pedindo atenção há tempo demais? Alguns sinais merecem cuidado. Irritação frequente desproporcional, sensação constante de sobrecarga, cansaço mesmo após descansar, dificuldade de sentir prazer nas atividades habituais e a impaciência crescente com pessoas próximas. Quando esses sinais aparecem, algumas atitudes podem ajudar: a reduzir a velocidade por alguns momentos do dia, observar quais situações despertam maior reatividade, identificar necessidades emocionais negligenciadas, retomar atividades que promovam bem-estar e recuperação e buscar ajuda profissional quando o sofrimento persistir. Nem toda irritação é falta de educação. Às vezes, é um organismo exausto tentando dizer que chegou ao limite. E quando aprendemos a ouvir esse pedido de socorro antes da explosão, criamos a oportunidade de cuidar daquilo que realmente precisa de atenção. E aí, o que costumeiramente está te deixando irritado? O que costumeiramente grita dentro de você e você não consegue explicar? Meu nome é Júnior Quisté, sou psicólogo, escritor e palestrante, e se você não tem ainda, precisa conhecer o livro Sobreviver. Adquira agora através do endereço www.juniorquisté.com.
0: Valeu, Júnior. Amanhã a gente fecha a semana e aí você vai preparar um outro assunto para a gente discutir com os nossos ouvintes. 12:18.
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0: E a presença musical de Zé Neto e Cristian. Cadeira vazia, boa tarde.
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3: Agora acompanhando a hora do seu almoço, hein? Meio-dia 21, horário de Brasília, 17 graus e a temperatura. Depois do break tem as notícias do esporte. Você se ligando na Copa e as notícias do trabalho do Corpo de Bombeiros. É logo aí, hein? Eu já volto.

0: Meio-dia e 22.
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2: E vamos lá com o esporte, futebol, Copa do Mundo. Ontem tivemos jogos que fecharam, portanto, né? Esse primeiro giro das 48 seleções na Copa do Mundo. No grupo da Colômbia, grupo K, tivemos a seleção da Colômbia vencendo a equipe do Uzbequistão por 3-1. Resultado normal, né? Portugal que surpreendeu, né? Acabou só empatando com o Congo por 0-1. Também tivemos ontem pelo grupo L, Inglaterra venceu a Croácia 4-2 e Gana surpreendeu, venceu o Panamá no finalzinho por 1-0. Bom, hoje já começando o segundo giro, né? Segunda rodada dessa fase de grupos. Pelo grupo A, se enfrentam hoje a 13h, 13 horas, República Tcheca e África do Sul. E às 10 da noite, nesse grupo, México, donos da casa, contra a Coreia do Sul. Lembrando que México e Coreia do Sul somam já 3 pontos, né? Pelo grupo B, ainda hoje, 16h, tem Suíça e Bósnia. E às 19h, donos da casa, Canadá e Catar. Esse grupo está todo mundo empatado com 1 ponto. Suíça, Canadá, Catar, Bósnia, com 1 ponto conquistados cada um no momento. Ontem tivemos um jogo de destaque pelo Campeonato Paranaense de Futsal na Série Ouro. A partida foi na cidade de Ampere. É um clássico aqui do Sudoeste, Ampere e Chupinzinho. E deu 2-2, portanto, a Série Ouro do Futsal do Paraná. A liderança da Série Ouro é do Pato Futsal com 19 pontos, o Marreco em segundo com 14. 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
5: Fechando as informações, falamos do trabalho dos bombeiros comunitários de Clevelândia nas últimas 24 horas. Destaque, identificando que não tivemos nenhuma alteração, né? Nenhuma ocorrência registrada. Também não foi acionado os nossos bombeiros para apoio à Polícia Militar, à Polícia Rodoviária ou o SAMU. Em caso de urgência e emergência, você liga no 199 ou 193, SAMU 192, Polícia Militar 190. Hoje, plantão, estão os bombeiros, o Saldanha e o Wilson e o Leandro, para as próximas 24 horas.
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3: E é um lançamento aqui no programa, na hora do seu almoço, em Max Oliveira. Só sonho. Boa tarde para você.

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3: Mas olha só, vem pra cá, auditório, auditório, cheguei, atenção. E eu quero saber, qual é o animal que não vale mais nada? Qual é o animal que não vale mais nada? Alguém sabe? Já volto.
4: Não, essa não vale, essa não vale. É, a produção também é minha pronta, né? Deixou aí, colocou para hoje a rapidinha de ontem. Essa foi de ontem. Não vale, não vale, não vale, não vale. Não responda, não responda, porque tem outra charadinha, tem outra. É, a charadinha de hoje é outra, tá? A charadinha da quinta-feira é outra, rapaz, não tem nada a ver com essa aí, sabia disso? Pois é, a perguntinha da quinta-feira é essa aqui, ó, escuta aí.
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3: Oi, todo mundo! É ritmo de festa, vem pra cá, vem pra cá, vem pra cá. Atenção, atenção! Eu quero saber qual é o contrário de simpatia. Qual é o contrário de simpatia, você sabe? É boa e é fácil, mas já volto.
4: É essa aí que você vai responder. Qual é o contrário de simpatia, tá? Vale, vale, vale, vale o quê mesmo? Ah, eu vou dar o prêmio hoje do Super Dia, porque no Super Dia tem o dia do um real para você comprar baratinho, baratinho. Prêmio do Super Dia. Qual é o contrário de simpatia? Vai respondendo aí, 9113-9386.
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4: Meio de 38, tem Corpo e Alma e Marcos e Belucci, a data especial.

0: Mas olha só, tempo esgotado, vem pra cá, mas e agora, hein? Qual é o contrário de simpatia? É não, protinho. O contrário de simpatia é não, protinho, entendeu? Mas essa produção é muito boa, podem aplaudir? Mais aplausos? Tá bom, até a próxima, tchau, mano.
1: É, e muita gente não sacou aí a brincadeira do programa, sacou que era pegadinha, né? Pegadinha. E muita gente foi na antipatia e deu na trave, mas a grande maioria respondeu não pro tio. É isso aí, eu volto logo com o ouvinte premiado. Fica ligado na sua Rádio 106.
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5: Quem vai ganhar o prêmio da brincadeira de hoje do programa, brincadeira da hora do almoço, hein? A rapidinha do Silvio ficou o prêmio de hoje do Super Dia para minha amiga Júlia Eduarda. Alô, Júlia, passa aqui na portaria da Progresso, pega o Vale Brinde, vai lá no Super Dia. Hoje está muito barato, né? R$1, ganha o seu presente, faz umas comprinhas também, tá bom? Júlia Eduarda, a ganhadora de hoje do Show Nosso de Cada Dia.
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5: Meio de 45, 17 graus, Bruno e Matheus, virava cowboy.
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0: vai.
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3: Por que é comum os cofres serem retratados na forma de porcos? No século XVIII, as pessoas guardavam moedas em potes feitos com uma argila chamada pig, escrito com PYGG. Certa vez, um ceramista não muito familiarizado com o assunto recebeu uma encomenda de algumas peças deste material e imaginou que o cliente queria compartimentos com aparência de pig, PIG, porco em inglês. Assim nasceram os cofres em formato de porquinhos, hoje tradicionalmente utilizados em todo o mundo.
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9: Boa tarde. Sem muitas alterações, segue com tempo seco durante essas próximas horas. Uma tarde bem agradável, tempo bom, sol predomina. A temperatura máxima prevista é de 20 graus. Os ventos sopram com intensidade fraca moderada de norte a nordeste. Amanhã segue com aumento das nuvens. Uma nova frente fria avança sobre a região oeste do sul do Brasil, provocando chuva, isoladamente a formação de alguns temporais e pontualmente alguma tormenta, algum granizo, alguma ventania na entrada dessa frente fria, não dá para descartar. No sábado, o tempo melhora, ainda que tenha algum chuvisco, alguma chuva rápida entre a madrugada e a manhã, vai firmando ao longo do dia, mas ainda assim vamos considerar algum risco de chuva no sábado. E no domingo o tempo é bom. No domingo o tempo ele segue firme, o sol acaba predominando e a maior parte do período é relativamente aproveitado. Na segunda, passa uma nova frente fria mais ativa e organizada, tem previsão de chuva, risco de temporais e tempestades e uma queda violenta da temperatura por conta da entrada de uma massa de ar frio polar, mínimas próximas ou abaixo de 0 grau durante a próxima semana. Então, a próxima semana vai fazer muito frio mesmo e chama atenção principalmente com relação aí a terça e destaque maior é a quarta, quinta da semana que vem, onde as mínimas elas podem se aproximar ou ficar até abaixo de zero em alguns pontos aqui da cidade. Peter Scheuer, meteorologista com a previsão do tempo.
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transformando pedras em pães. Conta-se que Frei Bartolomeu dos Mártires viveu para servir. Era português da cidade de Braga. Certa feita, na comunidade em que oferecia do seu trabalho, resolveram construir uma catedral monumental, um templo de grandes proporções que pudesse abrigar multidões. Para isso, os nobres se reuniram e acertaram de anualmente contribuírem com elevadas somas. Começou a construção. Ergueram-se as colunas, as paredes, chegou-se ao teto. Foi então que Frei Bartolomeu percebeu que uma crise havia chegado ao país, atingindo o povo. Os menos favorecidos lutavam contra a fome, a miséria, as doenças. Como chefe daquela comunidade religiosa, ele tinha à sua disposição todo aquele dinheiro arrecadado, cuja administração lhe competia. Especialmente, é claro, para a construção da catedral. Naquele ano ele deixou a catedral parada. Ela tinha teto, pensou. Podia esperar. Os nobres, no entanto, prosseguiram a entregar elevadas somas. No segundo ano, a construção continuou parada. Também no terceiro, no quarto, no quinto. 10 anos depois, a catedral estava do mesmo jeito. Nada de ficar pronta. Embora confiassem em Frei Bartolomeu, os nobres se reuniram, organizaram uma comissão e 6 deles foram conversar com o Frei. Amigo de todos, ele os recebeu fraternalmente e os escutou. Por fim respondeu: de acordo com a minha contabilidade, há mais de 2.000 famílias em necessidade. Como o pai espiritual de todas elas, não posso permitir que meus filhos passem fome. Tudo tem sido gasto com a nossa própria gente. Um deles disse: mas Frei, está certo que o senhor ajude essas criaturas. Poderia retirar uma pequena percentagem da soma que lhe entregamos. O velho Frei suspirou, ergueu os ombros, uniu as mãos e respondeu: os senhores me fazem uma proposta muito curiosa. Vejam bem, lê-se no Evangelho que Jesus, no deserto, foi convidado a transformar pedras em pães. Os senhores, entretanto, estão me pedindo justamente o contrário, que eu transforme pães em pedras. Tinha razão o pastor daquelas almas. A vida humana nos merece todo respeito. Em se falando sobre direito, o primeiro de toda a criatura é o de viver. Portanto, alimentar corpos, prover as necessidades básicas dos nossos irmãos, se constitui não em caridade, mas em dever de irmão para com o seu irmão. Toda a moral de Jesus se resume na caridade e na humildade, isto é, nas duas virtudes contrárias ao egoísmo e ao orgulho. No que diz respeito à caridade, o mestre de Nazaré não se limita a recomendá-la. Ele a coloca claramente como condição absoluta da felicidade. Vinde, benditos de meu Pai. Possuí por herança o reino que vos está preparado desde a fundação do mundo. Porque tive fome e me destes de comer. Tive sede e me destes de beber. Era estrangeiro e me hospedastes. Estava nu e me vestistes. Adoeci e me visitastes. Estive na prisão e me fostes ver. Em verdade vos digo que quando o fizestes a um desses meus pequeninos irmãos, a mim o fizestes. E sintetizando a lição, recomendou: amai-vos uns aos outros. Praticai o bem sem ostentação. Fazei aos outros o que quereríeis que vos fizessem.

E assim chegamos ao final de mais um Momento Espírita. Hoje, quinta-feira, 18 de junho de 2026. 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

Aí você que está na escuta da programação, boa tarde. Oi, chegou quem vocês queriam que chegasse. Vamos de show com o Show da Tarde, diretamente da sua Rádio Progresso 106,9 FM de Clevelândia, Paraná. Boa tarde, Valde Show. Boa tarde, nosso DJ Show, nosso amigo Cacau Show. E hoje, sabe? Hoje, quinta-feira, dia de show no Valde Show. É show de bandas. Então, você que está escutando, vamos então curtindo também. Pode fazer seu pedido de música. A gente está aqui para atender vocês. E vamos com as primeiras músicas de banda, então. Terceira Dimensão, A Melhor Noite da Sua Vida. Banda San Marino, A Outra. Musical São Francisco, Camisa Manchada.

0: Isso aqui tá muito bom, isso aqui tá bom demais. Olha, você sabia que cada santo tem uma fogueira?
1: Isso mesmo! A fogueira de Santo Antônio tem a base quadrada, conhecida como chiqueirinho. A de São João tem a base redonda, o que dá à fogueira um formato cônico. E a de São Pedro tem a base triangular. É, você sabia disso?
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0: Aí você na escuta da programação, aquele abraço tudo especial aqui de Valde Show que vos fala, né? Vocês todos aí na escuta. Mas que beleza, né? Valeu, pessoal. Agora a hora certa para vocês. É faltando 6 minutinhos para as 14h, né? Então, exatamente. É exatamente isso, né? 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É isso? E vamos de mais música? Vamos, com certeza, né? Vamos então, Banda Céu e Cantos canta para vocês. Mesa 6, vamos com Rainha Musical, Guardanapo e com Brilhação, Chuva Cai.
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Daí a origem dos vestidos de quadrias que no Brasil acabaram sendo confeccionados com tecidos mais coloridos e chamativos, principalmente com chita. E ó, você aí pensando que era coisa de caipira, né?

Aí, você que está na escuta da programação, aquele abraço todo especial. Não esquece, hein, pessoal? 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Você que ainda não fez seu cadastro para receber seu medicamento, seus medicamentos que vêm do governo, leva RG, CPF, receita médica, faz o cadastro. RG e CPF agora é a mesma coisa, né? Vocês sabem que é identidade nova. Só consta o CPF, que todo mundo só usa o CPF. Então, o RG é um registro geral que você vai estar lá, com certeza você vai estar registrado, né? Que é o CPF agora vale por registro geral também, né? Então, está bem mudada a coisa, porque o povo só usa CPF, CPF, CPF. Quem que sabe o RG de cor? Ninguém sabia, né? Eu nunca decorei meu RG e o meu CPF sei de cor sorteado, porque todo mundo pede aonde que você vai comprar, se você vai comprar alguma coisa à vista, que é o CPF na nota, né? Que é bom. Você sabe por que é importante o CPF na nota? Por causa que mais tarde vai vir aquela a notinha Brasil, né? Você pode receber um bom troco de volta, né? É isso, da Receita Federal, isso mesmo, do juro que você paga, de tudo que é coisa. Então, sempre você pega e ponha nas notas fiscais de onde você compra, principalmente à vista, coloca seu CPF, é bom. Então, vamos de música. Eu queria fazer um comentário, hoje, nesse horário, está jogando República Tcheca com África do Sul. E a República Tcheca está ganhando 1-0 da África do Sul, né? Mas qual que é o preferido, Cacau Show, será? Será que é a República, a preferência do povo? Que nem a França também, né? A França, a Alemanha, já são times preferidos, que é timão, né? Em primeiro lugar, a taça, como é que é? A taça do mundo é nossa, porque...

0: brasileiro.
1: Não há quem possa.
0: Isso aí. A taça do mundo é nossa. Porque... Ah, é bem isso mesmo. Que com o Brasil não há quem possa ver. Hexa, hexa, hexa. Hexa é quantos números? 6? Eu achei que era 7, homem. Eu fugi da escola. Ai, ai, vamos brincar um pouco, né, pessoal? Banda Passarela canta para nós, então. Espuma da cerveja. Flávio Dalcin e banda, larga eu para você ver. Oh, olha, viu? Apareceu isso aí pro meu mozão, pera que não está escutando. E também o JM.

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Aí é triste, alegre. Se depende, eu fico triste. Se tô bêbado, eu fico alegre. E assim você vai, né, povo? O povo de Palmas lá na escuta do programa, a Camila, a Paula, né? Beijo, minhas lindas, amadas. Que bom que vocês estão aí na escuta. Daqui a pouco vai a Morena. É a Morena o quê? Criminosa? É Morena o quê, Cacau? Ah, misteriosa, meninas. É Morena misteriosa, né? Então aquele abraço bem especial para vocês que estão aí na escuta da programação. Pessoal de Palmas, tem o pessoal ali de Avelar também na escuta do programa, né? Que é, tem bastante parente aqui de Clevelândia. E também aquele abraço bem especial para o pessoal lá de Mariópolis, né, também que estão na escuta do programa, e vocês de todos os bairros da cidade, vocês que estão aí na escuta da programação. Pessoal, eu quero contar para vocês uma coisa. 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Ó, que bom. Calmante das vias aéreas contra tosse seca, garganta arranhando e irritação. 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Reduz a tosse carregada e é expectorante. E sabe mesmo que eu estava com uma tosse seca, comecei a tomar com postanona, mas é bom de tomar docinho, gostoso. Comecei a tomar, gente do céu, né? Já me deu uma boa limpada, sabe, nos pulmão. Mas tem que, né? Vamos caprichar. E vocês que estão todos aí na escuta da programação, um abraço bem especial. Que Deus, nosso Senhor Jesus Cristo, sempre esteja com vocês, cuidando de vocês. E vocês que têm bom gosto de estar ouvindo a Valdir Show, um abraço lá para a Leoni. Ô, Leoni, minha preta. Ai, esse Valdir sempre está escutando. A nossa amiga Ivete também está escutando, né? Ela e o Bastião estão escutando. Ó, oh, que lindo. A Adriana Zago, o Renato Zago. Eu sei que são ouvintes nossos da Progresso, são muito ouvintes. E também tem as outras meninas, né? A Tita, a Marili, a minha madrinha Neire, minha madrinha Solange, minha madrinha Gracinha. Daí tem o Pazé, tem o Polaco, tem o Jorge também que escuta, né? Então, e o nosso amigo Pico, ó. O Pico, ó. O Clair Barbosa, meu Deus do céu. Diz que tá procurando uma namorada, né? Esqueci. Ô, meninas, se vocês são bem casadoras, bem assim, ó, prendadas mesmo, olha, já tem um namorado pra vocês lá, que é o nosso amigo Pico. Porque ele quer uma pessoa assim de compromisso, uma pessoa que seja gente boa, que ele não deixa faltar nada pra pessoa, ele quer uma companheira. Ô, coisa boa, né? Meu Deus do céu, eu queria. Eu se casasse assim, se eu não fosse comprometida, então o que que aconteceria? Pegaria? E casaria não. Namoraria assim, um rapaz assim. E daí eu não ia mais trabalhar, né? Daí ele ia me ajudar, ele que sustentasse eu. Dando dicas. As dicas da Valdir Show. Fui! Né, Cacau? Mas tem que ser assim. As nossas amigas, então, lá de Palmas, a Paula e a Camila estão escutando, curtindo o programa. Tamo junto também com vocês. E elas pedem Com Céu e Cantos, Morena Misteriosa. Que música bonita. E o Brilhação, Soy Latino-Americano. E Grupo Momentos, Almas Gêmeas. É com você, Cacau Show.

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0: Aleluia, aleluia, piano. Nossa, é demais de linda essa música, aleluia. Nossa, quem inventou? Sabe quem que inventou essa música, Cacau Show? Aleluia. Tem que ter a gaúcha, né? Internacional. Então é muito boa colocação tua, né? Mas vamos fazer nossa oração hoje. É dia de Santa Juliana de Falconieri. Auxilia em casos de doenças graves, pela cura de enfermidades. Em nome do Pai, do Filho e do Espírito Santo. Amém. Meu Deus amado e único, eu lhe peço, conceda-me a graça de ver as pessoas curadas de todas as doenças. Que lhe seja dado alívio das dores que sofre. Que lhe seja dado o conforto, que lhe seja dada a possibilidade de inspiração das mãos dos benfeitores humanos, como médicos e enfermeiros. Assim seja. Agradeço a intercessão de Santa Juliana de Falconieri, em nome do Pai, do Filho e do Espírito Santo. Amém. E é isso aí, gente boa, que é bom dura pouco, que demais enjoa. Resta-nos agradecer a sua sintonia, prometendo de voltar amanhã, se Deus quiser e Ele quer. Fica o tchau da Valde Show, o tchau do nosso DJ Show, nosso amigo Cacau Show e o Pistanejo. É, até, fui!
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0: afirmou que é alvo de perseguição política. Ele ainda negou ter tentado atrapalhar uma operação contra imóveis usados pela facção criminosa Terceiro Comando Puro. O parlamentar é um dos três alvos da operação da Polícia Civil e do Ministério Público do Rio de Janeiro. O jogador Lionel Messi lidera a lista de melhores jogadores ofensivos da Copa do Mundo até o momento. O argentino está em primeiro lugar no ranking oficial divulgado pela FIFA, baseado em dados sobre o desempenho de todos os atletas da competição. O Brasil tem apenas um representante no top 10, o atacante Vinícius Júnior, que ficou em nono lugar na lista. Completam o topo o atacante Elijah Just, da Nova Zelândia, e Mbappé, da França. A candidata de direita, Keiko Fujimori, se aproxima de uma vitória nas eleições presidenciais do Peru. O oponente de esquerda, Roberto Sanches, convocou protestos após alegar irregularidades no processo eleitoral. A apuração segue quase duas semanas após o pleito, com uma margem apertada entre os dois, restando apenas 0,6% dos votos a serem apurados. Fujimori, na quarta tentativa de chegar à presidência, mantinha uma vantagem de 39.115 votos. No horário de Brasília, 3:03.
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3: 3:05.
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do Detonautas Olhos Certos, a primeira chegando aí, né? No Pistaneja, na sua 106.9, na Progresso FM. Um abraço para todo mundo. Quinta-feira, ensolarada, né? Claro, né? Tem um ventinho gelado por aí, né? Temperatura, claro, é baixa, não tão baixa assim, mas o clima é frio, viu? É, o arzinho é frio. 18 graus de temperatura neste momento. Estamos começando mais um programa, o Pistanejo, né? Um programa que tem o nosso quadro do Boletim da Copa, a partir das 15h, Boletim da Copa do Mundo, né? Inclusive, há pouco terminou o jogo entre a República Tcheca e a África do Sul, é o quê? 1-1 só. É, o resultado que não foi bom para nenhum, né? É, bom, pior seria perder, mas um ponto, elas não tinham vencido nenhuma, tem um ponto cada uma, e aí fica difícil uma, tentar uma classificação aí, mas tudo bem, né? Daqui a pouco detalhes com relação a esse jogo, já tem mais jogos hoje, inclusive hoje começa a segunda rodada de grupos da Copa do Mundo. Ontem terminou a primeira rodada, hoje começa a segunda rodada, já começou, né? E tem mais 3 jogos ainda, além desse que terminou agora há pouquinho, tem mais 3 jogos acontecendo, a gente vai acompanhar tudo aqui para você, trazer as informações, galera da cidade falando, dando seus comentários aqui. É, aqui o povo fala também, o povo tem voz e solta a voz, né? Comenta com relação à Copa do Mundo também na sua Progresso FM. Quinta-feira, dia 18 de junho, um abraço para quem está de aniversário hoje, parabéns, felicidade para vocês aí. E vamos que vamos, né? Vamos nessa vibe aqui no centrão da cidade, você que está trabalhando pertinho aqui da gente, na Coronel Manuel Ferrabello, no centro da cidade, nos bairros, no interior, na região toda, um abraço especial. Se liga no 991-1393-86, 991-257176 e também pela net, né? Na rdprogresso.com.br. 3:13, música nova dela, da Ana Castela, é que eu...

0: de João. Aí, as bandeirosas são homenagem aos padroeiros da festa junina, que são três, hein? O Santo Antônio, São Pedro e São João. O tempo foi passando e as bandeirinhas diminuindo de tamanho, mas continuam até hoje com a mesma simbologia, viu? Que é de purificar o ambiente da festa.
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9: E vamos nessa então no Pistaneja da sua Progresso FM, hein? Centro, bairro, interior, cidade, região toda, rapaziada, estão aí trabalhando ou curtindo em casa também, né? Tá bom, tomando algo quentinho, porque está 18 graus, mas tem um climinha gelado, né? Quinta-feira, dia 18 de junho, daqui a pouco a bola rola de novo pela Copa, né? É, na primeira fase é bom, é jogo aberto, depois começa jogos mata-mata e vai diminuindo os confrontos aí. Daqui a pouco vamos saber informações no nosso boletim da Copa. Olha, os nossos veteranos jogam sábado. A Associação Massa de Clevelândia, veteranos de futebol, né? Enfrenta o Palmas, a equipe de veteranos de Palmas, em Palmas. É, será às 16 horas. E o Tabu Massa de Clevelândia enfrenta Santo Antônio Sudoeste, lá em Santo Antônio, também no sabadão à tarde, a partir das 15h30. Olha, a Liga Nacional de Futsal deu uma paradinha desde o dia 8 de junho, não tem jogo. É a questão da Copa do Mundo mesmo, né? Mas amanhã já teremos jogos. Amanhã tem jogo já e final de semana também, né? Pela Liga Nacional de Futsal. Amanhã, dia 19, às 5 da tarde, tem a equipe do Tubarão Futsal e Minas Clube, em Tubarão, Santa Catarina. O Cascavel pega o Carlos Barbosa em Cascavel. No sábado tem Atlântico Erechim, Pato Futsal em Erechim, Rio Grande do Sul, 18 horas. Praia Clube Joinville, 18h30. Também no sábado, Jaraguá e Magro Sorocaba também. No domingo, tem um jogo de manhã, 11 da manhã, Campo Mourão e Corinthians, lá em Campo Mourão. no ginásio de Campo Mourão, às 11 da manhã. Jogo bom, né, para assistir no domingão, né? Dá pra gente acompanhar tudo isso aí. Como é que tá a classificação da liga? Tá assim, ó. O Atlântico Erechim lidera com 21. Praia Clube vem depois com 19. Joinville, terceiro com 18. Magno Sorocaba é quarto com 16. O Pato tá ali em sétimo com 13. O Morama, o Campo Mourão tem 11, né? Tem 11 pontos. É oitavo. O Morama é nono com 11 também. Cascavel com 10. Na décima colocação. E o Marreco do Beltrão está lá embaixo, é penúltimo Marreco, não está bem o Marreco, né? Marreco do Beltrão, 3 pontos só. E 15º colocado, penúltimo colocado na Liga Nacional de Futsal. Já já tem mais para você. Copa do Mundo, é o Mundial entrando na segunda rodada da primeira fase.

É isso aí, moçada, estamos começando mais um boletim da Copa do Mundo no oferecimento Cressol Clevelândia, Agropecuária São Chico, Farmácia Ultra Descontão, Equipa Soluções, Lojas Black Label, Odair Electric e Encanador, Lojas Quero Quero, Leto, Remo, Benito de Motores, Elétrica Lambari e Box Zul.

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4: Brasil, Brasil, amanhã vamos estar de olho na seleção brasileira. Bom, ontem terminou o primeiro giro, né, das seleções, são 48 no total, que se enfrentaram já definindo pontos para a sequência. Bom, tivemos Portugal, empatou, o Cristiano Ronaldo não foi bem, nada bem, ontem à tarde contra a equipe do Congo, 1-1. E a Colômbia venceu a equipe do Uzbequistão por 3-1. A Colômbia está com um time, né, bem interessante. Jogadores que, inclusive, jogadores que atuam no Brasil também, tem aí o Richard Gil, o Carrascal, quem mais? O John Arias, craque de bola, olha aí, o Luiz Dias, e aí vai, né? O James Rodrigues, o Borrica, é um timaço aí, né? A equipe do Colômbia, 3-1. Bom, também no grupo L, tivemos melhor jogo, na minha opinião, da Copa até agora, Inglaterra e Croácia, um jogo com cara de semifinal, né? Inglaterra 4, Croácia 2. Modric não estava bem no jogo, né? O craque da Croácia. Inglaterra 4-2, 2 gols do Kane. É. E o Gana surpreendeu o Panamá 1-0 no finalzinho, acabou marcando, portanto. Bom, a situação, para ter uma ideia, está assim, ó, no grupo A, em primeiro, o México com 3, Coreia do Sul com 3 pontos. Em segundo, está todo mundo embolado, Suíça, Canadá, Catar, Bósnia, todo mundo com 1 ponto. Em terceiro, a Escócia com 3, né, é o grupo do Brasil. Marrocos, Brasil com 1, Haiti 0, do D. Aos Estados Unidos com 3, Austrália 3, Turquia e Paraguai, 0. No grupo E tem Alemanha, Costa do Marfim com 3 pontos, Equador, Curaçao, 0. No F, Suécia lidera com 3. Aí vem o Japão e a Holanda com 1, a Tunísia 0. No G, está tudo embolado aqui, né? Bem equilibrado. Nova Zelândia, Irã, Bélgica e Egito com 1 ponto. Grupo H, Uruguai com 1, Arábia Saudita com 1, Cabo Verde com 1, Espanha também 1 ponto. No I tem Noruega com 3, França com 3. Senegal, Iraque, 0. No J, Argentina e Áustria, tem 3 pontos. Jordânia com 0, Argélia também. No K, Colômbia com 3, Congo, Portugal com 1 e a equipe do Uzbequistão com 0. E o L, Inglaterra, Gana com 3 pontos. Panamá e Croácia, nenhum ponto conquistado até o momento. Bom, um jogo. Vamos lembrar aqui antes que tivemos, então, na primeira rodada, um total de 15 vitórias. As seleções que venceram, que começaram bem, né? México, Coreia do Sul, Escócia, Estados Unidos, Austrália, Alemanha, Costa do Marfim, Suécia, Noruega, França, Argentina, Áustria e Colômbia, Inglaterra, Gana. Brasil não venceu, né? Pois é, não está nesse time aí. E há pouco tivemos o jogo já abrindo essa segunda rodada da fase de grupos. A República Tcheca e a África do Sul. A Tcheca estava vencendo 1-0. No finalzinho aí, de pênalti, a equipe da África do Sul empatou o jogo, ficou 1-1. Mas não foi um resultado que não ajudou muito, né? Porque um ponto só, tem mais 3 para ser disputado, fica uma situação aí difícil ainda para a equipe tcheca e para a África do Sul, né? E daqui a pouco, a partir das 10 da noite, nesse grupo tem México e Coreia, os dois times que venceram na primeira rodada, México e Coreia. Eu acredito que quem vencer aí, México, que joga em casa contra a Coreia, já estará classificado para a próxima fase. 10 da noite. Daqui a pouco a gente vai passar aí mais jogos programados para acontecer. A nossa reportagem ouviu aí aqui o clevelandense, o torcedor brasileiro fala, né? É, tem voz e vez. E a nossa reportagem ouviu aí o Jaime Mancini, ele da Ecobar, jornal Ecobar em Cleveland, e o Jaime falou da seleção, não gostou nada da seleção brasileira. E tá um pouco, tá decepcionado com a seleção, hein, Jaime?
12: Estava assistindo o jogo agora da Inglaterra com a Croácia, da Argentina ontem, e em nada a seleção mostra, pelo menos pelo primeiro jogo, capacidade de ganhar dessas potências aí. E a Alemanha, então? Meu Deus do céu! Eu acho que depois que a gente pega uma idade, eu tive o prazer, né, de ver a minha seleção brasileira ser campeã em 1994 e 2002, e ver que eles jogavam com uma raça, com vontade, rezavam antes de jogar. Tipo, era uma questão de vida ou morte. E ver esse pessoal, essa geração, não jogando nada, não correndo, brincando, né? Brincando até, né? Rindo dentro de campo, né? Nossa, imagina uns caras desses numa guerra, então. O que, que a gente pode esperar? Mas o Vini Júnior ali, na minha opinião, é... né, o melhor jogador, e ele tentou botar isso na mente dos caras quando ele fez o gol, vamos correr, vamos pra raça, mas aqueles Enzo ali, vou ter que contar, né, parece uns Mauricinhos assim, não querem nada com nada, essa é a minha opinião, não vamos ser campeão, difícil, a gente até queria que fosse, né, mas é muito difícil, não essa seleção aí. Valeu, Cacá, um abraço aí, Deus te abençoe, tudo de bom.
4: Acerto aí, é, tá difícil, mas tem um novo compromisso, um novo jogo a ser realizado, né, para amanhã. Daqui a pouco a gente vai falar sobre o Neymar. Será que o Neymar vai pro jogo, não vai pro jogo? Então daqui a pouco tem mais. Agora tem música aqui para você. Faltando só 10 para as 4.

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1: 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E o Neymar, né? O Neymar não vai pro jogo, não vai pro jogo? Informações vão pipocando a cada momento, né? Bom, segundo informações que estão surgindo, o Neymar não vai viajar para a Filadélfia junto com o restante da delegação da Seleção Brasileira para o jogo contra o Haiti amanhã à noite. O camisa 10 seguirá em processo de recuperação em Nova Jersey e não entrará em campo na segunda partida do Brasil, né? Pelo grupo OC. Então fica esse mistério aí, o que vai acontecer com o Ney. Neymar tenta otimizar a fase final do seu processo de recuperação no hotel onde está realizando a sua recuperação. Quem sabe vai aí para o último compromisso da seleção dentro, com a Escócia, né? Na quarta-feira da semana que vem, fechando a primeira fase. Bom, já tivemos aquele jogo, a gente já lembrou aqui, República Tcheca 1, África do Sul também 1, pelo Grupo A. 10 da noite tem México e Coreia do Sul, um jogo praticamente vai definir já um classificado. E ainda pelo Grupo B, daqui a pouquinho o pessoal já está entrando, está tão no gramado ali, né? 4 da tarde para começar, Suíça e Bósnia. Está todo mundo empatado, todo mundo com ponto nesse grupo aí. Quem vencer tem boa chance de classificar aí. Suíça e Bósnia agora às 4. E às 7 da noite tem Canadá, joga em casa, Canadá. E a equipe do Catar, também a mesma situação, né? Todo mundo tem um ponto só. Esse jogo do Canadá e Catar está marcado para as 7 horas da noite. Nosso boletim da Copa fica por aqui, mas amanhã, claro, tem muito mais aqui na sua 106.9.
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nesse embalo aí do Rio Negro e Limões, né? Daqui, isso é coisa de quem quer voltar. E com a Mari, a gente fecha a primeira hora do programa. Mas o programa segue até em 6 da tarde. 18 horas tem a oração da Ave Maria. Depois tem uma hora, o Fernando postado aqui. Eu volto quando? Amanhã, né? Amanhã vamos cestar, na sexta da manhã, jogo da seleção. Vai, Brasil! Amanhã estaremos juntos com você aqui na sua 106.9. Até lá!

0: Quinta-feira, 18 de junho de 2026. O empresário Augusto Lima e sócio de Daniel Vorcaro no Banco Master pagou ingressos para dois shows da cantora norte-americana Taylor Swift para familiares do senador Jax Wagner. Segundo as investigações, um dos shows foi realizado em agosto de 2023 em Los Angeles, nos Estados Unidos. Os ingressos teriam sido comprados por meio da REAG, no valor de mais de R$ 63 mil. As informações sobre os pagamentos dos shows constam na decisão do ministro André Mendonça, do Supremo Tribunal Federal, que autorizou a nona fase da Operação Compliance Zero. O governador em exercício do Rio de Janeiro, Ricardo Couto, determinou a suspensão dos pagamentos de R$ 53 milhões do projeto Balcão do Consumidor do PROCON por suspeitas de irregularidades. A iniciativa, que visa atender consumidores e pessoas com dependência de apostas online, está sob investigação do Ministério Público por semelhanças com projetos de uma outra fundação do Estado, a CEPERJ, já envolvida em escândalos de corrupção. A suspensão ocorre após alertas de órgãos de controle e investigações sobre possível desvio de recursos. O Banco Central publicou uma instrução normativa que acaba com o limite diário de R$ 500 em transações por aproximação via Pix. As novas regras permitem que os usuários alterem os limites diários para modalidade. O modo de pagamento está liberado para aparelhos Android com Google Play e Samsung Wallet. O surto de ebola na República Democrática do Congo já resultou em mais de 200 mortes. O Centro Africano para Controle e Prevenção de Doenças alerta para o risco de se tornar o pior surto da história. Não há vacina ou tratamento aprovado para a cepa atual. No horário de Brasília, 4:04.
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6: Antigamente, as festas juninas eram promovidas pelas cortes. As mulheres tinham que usar vestidos voluptuosos, rodados. 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

0: acabamos de iniciar com o primeiro bloco e a festa sertaneja está só começando. Preparados? Em breve, mais hits para marcar presença aqui no Pista Neja, a pista mais querida do Brasil.
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2: Conectado. WhatsApp Web começa a liberar chamadas de vídeo e voz em grupo com até 32 pessoas. É o que você descobre agora, junto comigo, nesta edição inédita do TechWorld pra você, neste dia do químico, 18 de junho, e também dia da imigração japonesa. Se liga aí.
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2: WhatsApp começou a liberar uma função muito esperada por quem trabalha ou estuda no computador. Agora é possível fazer chamadas de voz e vídeo em grupo direto pelo WhatsApp Web, ou seja, usando apenas o navegador de internet. Antes, essa ferramenta só funcionava se você usasse o aplicativo no celular ou baixasse o programa no PC. Por enquanto, a novidade está em fase de testes e está aparecendo aos poucos para quem usa a versão beta do site. As reuniões pelo navegador vão aceitar até 32 pessoas ao mesmo tempo e trazem recursos práticos. O usuário poderá compartilhar a tela do computador e criar links para convidar pessoas de fora da conversa que expiram sozinhos se ninguém usar em 30 dias. Para ajudar a organizar chamadas grandes, o site também ganhou uma sala de espera permitindo que o dono da ligação controle quem pode entrar. Toda a conversa é protegida por criptografia, o que significa que ninguém além dos participantes tem acesso ao áudio ou ao vídeo.
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3: Olha a chuva! 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
6: O intervalo finalizado e a diversão segue a todo vapor. 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Sou Paulinho Maciel, estou aqui novamente para animar vocês com as músicas que fazem o nosso palco tremer. Prepare-se para mais uma rodada de sucessos sertanejos no Pistaneja.

0: iniciamos o programa e a vibração já é intensa. E mantenha-se alerta. A temperatura da pista aumenta a cada passagem. Com vocês, Paulinho Maciel. Seguimos na companhia de todos no Pistaneja. Vamos curtir o sertanejo na pista, pessoal.
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2: 4:29.
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5: 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A polícia do Peru mostrou que criatividade e espírito esportivo cabem muito bem no combate ao crime. Aproveitando o clima da Copa do Mundo de 2026, agentes de Lima se fantasiaram dos mascotes oficiais do Mundial, uma águia careca e um alce, para prender um suspeito de tráfico de drogas. A operação aconteceu na última quinta-feira e o vídeo parece saído de um desenho animado. Os dois bonecos gigantes arrombam uma porta de metal e imobilizam o homem sem dar chance nenhuma de reação. Segundo o coronel Carlos Alcântara Obregón, a escolha das fantasias foi uma jogada certeira da inteligência policial. A investigação apontava que o suspeito era fã fanático de futebol. Então, os agentes sabiam que a presença dos mascotes na rua não ia levantar suspeita nenhuma, deixando eles se misturarem na multidão até a hora de agir. A tática funcionou direitinho. As autoridades apreenderam mais de 2.500 pacotes de pasta base de cocaína, maconha e uma arma com munição e dinheiro vivo. E não é a primeira vez. Essa unidade policial peruana já é conhecida por usar disfarces inusitados em datas comemorativas. Já prenderam criminosos com agentes vestidos de super-herói do Halloween, de Papai Noel, no Natal e até de capivara. Qual será a próxima, hein?
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5: Quinta-feira, 18 de junho.

0: clássico Hino da Amizade ganhou o balanço do piseiro, celebrando a chegada do aguardado filme Toy Story 5. O cantor João Gomes surpreendeu o público ao lançar uma releitura inédita e cheia de balanço de Amigo, Estou Aqui, canção eternizada no Brasil por Zé da Viola. Embora a faixa não integre a trilha sonora oficial do longa, ela chega como um presente comemorativo aos fãs. O lançamento veio acompanhado de um videoclipe especial gravado nos Estados Unidos, que mistura cenas do cantor nos parques da Disney, em Orlando e nos lendários estúdios da Pixar, em Emeryville. Para João Gomes, a letra conversa diretamente com seus valores pessoais de lealdade e a importância de não abandonar quem se ama.
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0: Isso aqui tá muito bom, isso aqui tá bom demais. Olha, você sabia que cada santo tem uma fogueira?
1: Isso mesmo! A fogueira de Santo Antônio tem a base quadrada, conhecida como chiqueirinho. A de São João tem a base redonda, o que dá à fogueira um formato cônico. E a de São Pedro tem a base triangular. É, você sabia disso?
2: Quatro e quarenta e nove.
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4: O ritmo sertanejo não para. A festa segue no ar e a energia está cada vez maior. Uma a uma, as músicas sertanejas relatam a cena, invocam a dança, emoção e aquelas histórias que todos sabem de memória. É o som da galera cantando em uníssono e é sentir o coração vibrar e descobrir por que o pistaneja é tão amado e ninguém fica quieto. São os corações acelerados, a multidão cantando em alto e bom som. Tudo isso porque o pistaneja, ninguém consegue ficar parado. Vamos com tudo, segurem-se!

0: melodia definiu o ritmo. O som invadiu a celebração e está apenas começando. Agora vamos fazer uma pequena pausa, apenas para harmonizar as energias. Com o tom estabelecido na pista, a música embalou e ainda temos muito pela frente na festa.
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12: Olá, de volta aqui com o Flash Star. Eu sou Priscila Pera e tudo que tá rolando na vida das celebridades. O caso da Isis Valverde com uma ex-cozinheira voltou à tona. O advogado da atriz resolveu se pronunciar depois que circularam notícias sobre o processo trabalhista contando só o lado da funcionária. Tempos atrás, a ex-cozinheira foi à justiça pedindo quase 385 mil reais. Ela dizia que trabalhava mais de 12 horas por dia, tinha só 20 minutos de descanso e fazia o serviço de todo mundo na casa. Só que a defesa da Isis desmentiu tudo. O advogado disse que a mulher tentou dar o golpe da loteria para arrancar dinheiro da atriz e que contou que a justiça chegou a arquivar o caso. No fim, as duas fecharam um acordo por 30 mil, menos de 10% do que ela pedia. A defesa ainda alfinetou: se a história fosse verdade, ela não teria aceitado um valor tão baixo. E tem mais, o advogado garantiu que a ex-funcionária tinha uma relação próxima com a família, ganhou curso e até uma casa da Isis. Sem contar que a história das 12 horas diárias de trabalho não fazia muito sentido, já que a atriz vive viajando e passa pouco tempo em casa no Rio de Janeiro. O processo foi encerrado, o acordo foi pago e o advogado da Isis deixou bem claro que, na avaliação dele, a ex-funcionária só estava atrás de uma indenização fácil. Esse foi o seu Flash Star. Beijos e até.
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0: Minha lindona, a meia calça é acessório indispensável para transformar qualquer look e espantar o frio do inverno. Se você quer alongar a silhueta de um jeito bem rápido, use a meia exatamente da mesma cor do seu sapato. E para trazer estilo e personalidade, aposte nas estampadas ou use o poá para um toque mais sensual. Fios finos, do 7 ao 20, são perfeitos para disfarçar imperfeições e dar aquele efeito natural às pernas. Então aproveite o poder desse detalhe para desfilar com muito mais autoconfiança e elegância por aí.
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12: A pelinha de melão é de São João, é de cravo, é de rosa, é de manjericão.
13: Capelinha de melão é de São João. Aí, as bandeirosas são homenagem aos padroeiros da festa junina, que são três, hein? O Santo Antônio, São Pedro e São João. O tempo foi passando e as

0: temperatura subiu na pista. Os ritmos sertanejos iluminaram a noite e o bloco foi sensacional. Mas agora, vamos tirar um rápido suspiro. O próximo bloco está chegando com tudo. Cheio de ritmo para você cantar junto e dançar muito. Eu sou Paulinho Maciel. Já volto com novas emoções aqui no Pista Neja. A pista que todo o Brasil ama.
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3: 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Dois amigos estavam numa trilha de quadriciclo numa área remota de Minnesota, nos Estados Unidos, quando encontraram algo que jamais vão esquecer. Adam Sandebeck e Mike Gravelin só estavam naquele lugar isolado porque erraram a data de uma competição e resolveram dar uma volta para não desperdiçar a viagem. Depois de percorrerem quase 50 quilômetros, avistaram uma minivan atolada numa poça de lama e uma mulher debilitada ao lado do veículo. Mas o choque mesmo veio logo depois. Mike, que é delegado federal aposentado, olhou mais de perto e viu que o que parecia ser um corpo completamente submerso na água. Os dois se aproximaram desesperados, rezando para não ser um cadáver, quando ouviram a pessoa balbuciar um pedido de socorro. Era Catherine Wassner, de 68 anos, desaparecida havia 3 dias. Ela contou que a minivan atolou e, ao tentar sair do carro, acabou afundando em 60 centímetros de lama movediça. Sem conseguir se mexer, ficou 72 horas deitada sob o sol escaldante, com queimaduras graves e muita desidratação, vendo a água da chuva subir lentamente até quase cobrir a boca dela. Impressionados com a garra de Catherine, os amigos acionaram o resgate na hora. Ela foi levada de helicóptero para um hospital e no dia seguinte já conseguiu se reencontrar com a família. A polícia encerrou o caso com um final feliz que poucos esperavam.
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4: 5:26. 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
7: Ei, o casamento caipira é uma das partes mais divertidas da Via Junina. E é, né? A noiva aparece grávida e o pai obriga o noivo a se casar com uma espingarda apontada pra sua cabeça, tendo o apoio do delegado da cidade, que é amigo da família da noiva. O teatro do casamento é ainda maior, já que o noivo, que está embriagado, tenta fugir, mas sem sucesso. O casamento caipira é finalizado com os noivos, então casados, puxando o início da quadrilha. Beleza, zô?
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0: Parece que foi um instante, o Pista Sertaneja está preparado novamente para escolher os maiores hits. É uma emoção sem fim, o estilo que cativa, o refrão que todos cantam junto, porque o Pista continue conosco. Logo mais, a Pistaneja traz mais sucessos para você. A pista que o Brasil inteiro

0: sai do meio do mar.
1: O calor na pista, o ritmo contagiante da música e a emoção dominando o ambiente. É o tempo de dar aquela parada rápida, só para revitalizar as forças. Segure-se aí, porque logo mais tem música boa voltando na Pista Neja, a pista predileta do Brasil.
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5: A Índia resolveu mandar um recado bem direto para quem achava que um buquê de 12 rosas era o topo do romantismo e construiu o maior buquê de flores do mundo. A façanha que garantiu um lugar no Guinness World Records em janeiro deste ano foi uma obra de arte da Corporação Municipal de Ahmedabad, que conseguiu a proeza de enfiar 11.700 crisântemos vivos em um único arranjo. Segundo o livro dos recordes, a ideia de reunir essa quantidade enorme de plantas não foi para pedir desculpas por algum erro, mas sim para mostrar a força e a cultura do país usando as cores e o perfume das flores. O arranjo gigante foi a grande estrela de uma famosa festa das flores local, que atraiu mais de 158 mil visitantes em apenas 3 dias, o que deve ter sido também um recorde de pessoas espirrando ao mesmo tempo.
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6: As festas juninas no Brasil são, em sua essência, multiculturais. Embora o formato com que hoje as conhecemos tenha se originado nas festas dos santos populares em Portugal, a festa de Santo Antônio, São João, São Pedro e São Paulo, principalmente. A música e os instrumentos usados estão na base da música popular e folclórica portuguesa e foram trazidos ao Brasil pelos povoadores e imigrantes do país irmão. Nesta data, não deixe de festejar. Essa é mais uma mensagem da
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1: Preparados para a última parte da nossa festa musical sertaneja? Vamos apresentar os sucessos mais recentes. E como você sabe, o ápice sempre fica para o final. Os últimos hits estão a caminho. Isso você já sabe. O melhor está reservado para o me. E você continua conosco cantando, se emocionando e sendo parte dessa pista mais querida do Brasil. Logo mais, os hits marcantes que fecham a nossa edição brilhantemente. Eu sou Paulinho Maciel e te convido a permanecer comigo até o final, porque agora se inicia o último bloco do Pista Neja, a celebração sertaneja que nunca tem fim.
7: Ó. Presta atenção nessa.

0: a decisão é 1 milhão.
1: Incrível como a pista esteve hoje. Cada música carregava uma carga emocional intensa. Todos os refrões eram compartilhados pela voz da multidão. E o clima sertanejo dominava o ambiente.
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3: Olá, meus queridos, uma excelente quinta-feira para vocês. E atenção, meu amigo motorista, o seu carro pode dar alguns avisos importantes antes que um problema maior aconteça. Vem conferir a dica de hoje. Sentiu um chiado ou um som de ferro raspando na roda toda vez que pisa no pedal do freio? Esse ruído avisa que as pastilhas estão finas demais e precisam ser substituídas imediatamente. Se você acabou de trocá-las e o barulho continua, a peça pode ser dura ou de má qualidade. Componentes ruins comprometem a frenagem e ainda destroem o disco de freio antes do tempo. Garanta o seu poder de parada com peças originais e faça manutenção com quem entende.
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19: Quinta-feira de adoração, convido você para juntos rezarmos o Ângelus. Essa oração em que nós nos colocamos diante de Deus, pedindo a intercessão e proteção de Maria Santíssima, nossa mãe. O anjo do Senhor anunciou a Maria, e ela concebeu do Espírito Santo. Ave Maria, cheia de graça, o Senhor é convosco, bendita sois vós entre as mulheres, e bendito é o fruto do vosso ventre, Jesus. Santa Maria, Mãe de Deus, rogai por nós, pecadores, agora e na hora de nossa morte. Amém. E Maria respondeu: eis aqui a serva do Senhor, faça-se em mim segundo a vossa palavra. Ave Maria, cheia de graça, o Senhor é convosco, bendita sois vós entre as mulheres, e bendito é o fruto do vosso ventre, Jesus. Santa Maria, Mãe de Deus, rogai por nós, pecadores, agora e na hora de nossa morte. Amém. E o Verbo divino se fez carne e habitou entre nós. Ave Maria, cheia de graça, o Senhor é convosco. Bendita sois vós entre as mulheres e bendito é o fruto do vosso ventre, Jesus. Santa Maria, Mãe de Deus, rogai por nós, pecadores, agora e na hora de nossa morte. Amém. Glória ao Pai, ao Filho e ao Espírito Santo, como era no princípio, agora e sempre. Amém. rogai por nós, Santa Mãe de Deus, para que sejamos dignos das promessas de Cristo. Oremos, infundi, Senhor, em nossos corações a vossa graça, para que nós, que reconhecendo pela anunciação do anjo a encarnação de Jesus Cristo, vosso Filho, cheguemos por sua paixão e cruz à glória da ressurreição. Pelo mesmo Cristo, nosso Senhor. Amém. E por intercessão da Virgem Maria, desça sobre você, sobre tua casa, sobre tua família, a bênção de Deus, Todo-Poderoso, Misericordioso, Ele que é Pai, Filho e Espírito Santo. Amém.
18: Se encerra neste momento a oração do Ângelus.
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1: Gaúcho eu sou, nasci feliz nesta terra formosa onde estou, sob o céu desse lindo país.
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amor à terra e à tradição é que nasce a cultura de um povo. A tradição é fonte perene, marcando o passado e também o presente. Tradição é rio que da fonte emana, buscando o mar do futuro. Postais da querência se apresentando, senhores. Noite de quinta-feira, hoje, 18 de junho de 2026. 13 graus de temperatura lá fora, tempo nublado, e a sensação térmica é de 9 graus ao ar livre. Assim estamos começando o nosso programa de música nativista aqui pelo 106.9, trazendo no primeiro bloco Gabriel Hortaça para cantar essa bailanta tem dono. Flávio Hansen e grupo interpretam a canção da noite calma. Fabiano Baquieri e Márcio Correia nos apresentam Bancando na Rédea. Boa noite, gaúchos e gaúchas de todas as querências.

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4: Dá pra começar?
5: Buenas, meus amigos do programa Postais da Querência. Fala, meu amigo Mauro Fernandes, mas que tal? Aqui é o compositor gaúcho Mazinho Bertazzo e eu também estou nessa programação pra lá especial.
6: Canto Gaúcho da Progresso FM. 18 horas 33 minutos, pelo horário de Brasília. Aqui a música nativista não para. Canta Edu Novakoski, Eu Também Sou Cambará. Erlon Pericles e Cristiano Quevedo nos apresentam Gaúcho Sem Fronteiras. E o Eleandro Luz canta O Que Mais Posso Querer. Boa noite, tchê.

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4: Previsão do tempo.
5: Amanhã segue com aumento das nuvens. Uma nova frente fria avança sobre a região oeste do sul do Brasil, provocando chuva, isoladamente a formação de alguns temporais e pontualmente alguma tormenta, algum granizo, alguma ventania na entrada dessa frente fria, não dá para descartar. No sábado, o tempo melhora, ainda que tenha algum chuvisco, alguma chuva rápida entre a madrugada e amanhã, vai firmando ao longo do dia, mas ainda assim vamos considerar algum risco de chuva no sábado. E no domingo o tempo é bom. No domingo o tempo ele segue firme, o sol acaba predominando e a maior parte do período é relativamente aproveitada. Na segunda, passa uma nova frente fria mais ativa e organizada, tem previsão de chuva, risco de temporais e tempestades, e uma queda violenta da temperatura por conta da entrada de uma massa de ar frio polar, mínimas próximas ou abaixo de zero grau durante a próxima semana. Então, a próxima semana vai fazer muito frio mesmo e chama atenção principalmente com relação aí a terça, e destaque maior é a quarta, quinta da semana que vem, onde as mínimas elas podem se aproximar ou ficar até abaixo de zero em alguns pontos aqui da cidade. Peter Scheuer, meteorologista, com a previsão do tempo.
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2: Olá, boa noite.
1: Boa noite para você que nos acompanha em todo o país.
2: Quinta-feira, 18 de junho de 2026.
1: Vamos ao destaque do dia, saúde em casa.
2: O governo do Brasil lança programa de atenção domiciliar à pessoa idosa, o PAD Brasil.
1: Equipes vão atuar junto com os profissionais de saúde da família para atender em casa os idosos e diminuir a necessidade de hospitalizações.
2: E mais 21 cidades pequenas vão receber o programa Melhor em Casa, que leva atendimento contínuo do SUS no domicílio. Pablo Mundim.
3: O atendimento é destinado principalmente a pacientes que receberam alta hospitalar, mas ainda precisam de acompanhamento intensivo para recuperar movimentos, autonomia e independência.
1: E ainda, direitos de crianças e adolescentes.
2: Combate ao trabalho infantil teve mais de 10 ações de fiscalização em 2025 e retirou mais de 4.300 crianças de condições laborais inapropriadas.
1: Por outro lado, o trabalho legal para jovens aprendizes cresceu e chegou a 726 mil contratos ativos.
2: E nós vamos falar também de combate às casas ilegais de apostas.
1: Operação Conto da Sorte mira em esquema de bets irregulares e pode ter movimentado 50 bilhões de reais em 3 estados. Nazi Brum.
4: Segundo as investigações, além de movimentação financeira incompatível com rendimentos declarados, existem indícios de lavagem de dinheiro e sonegação fiscal.
2: Hoje na apresentação da Voz do Brasil, Mariana Jungmann e Luciano Seixas.
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2: A Receita Federal coordena uma operação para investigar empresas que atuavam de forma ilegal no mercado de apostas, as chamadas bets.
1: A suspeita é que o grupo movimentou cerca de 50 bilhões de reais em esquemas de fraudes em 3 estados.
2: Entre os crimes apurados estão sonegação e lavagem de dinheiro.
4: A Operação Conto da Sorte foi realizada nos estados de Pernambuco, Ceará e São Paulo. E nesse primeiro momento, foca na obtenção de documentos e provas. Para isso, foram cumpridos 14 mandados de busca e apreensão. A investigação começou após a Secretaria de Prêmios e Apostas do Ministério da Fazenda fazer uma análise técnica numa autarquia criada pela Prefeitura de Bodó, no Rio Grande do Norte, que autorizava o funcionamento de empresas de apostas. A autarquia foi fechada por determinação do Supremo Tribunal Federal, mas as bets ilegais continuaram atuando. De acordo com o ministro da Fazenda, Dario Durigan, a movimentação ilegal pode chegar a 50 bilhões de reais.
5: A gente identificou um grupo de 37 empresas que atuavam no ramo das bets ilegais. Houve uma movimentação, a princípio, de 50 bilhões de reais. Essa é uma das várias operações que serão feitas para combater bet ilegal, rigor total, tolerância zero, melhor dizendo, com as bets ilegais.
4: Segundo as investigações, além de movimentação financeira incompatível com rendimentos declarados, existem indícios de lavagem de dinheiro e sonegação fiscal. Na ação, os agentes estão apreendendo documentos, celulares, computadores, dinheiro em espécie e passaportes dos envolvidos. A operação envolve 9 auditores fiscais, 6 promotores de justiça, 10 servidores da Receita Federal, além de 28 policiais civis e militares. Reportagem Nazi Brum.
1: Para garantir a vida de meninas e mulheres, o governo do Brasil tem implementado diversas ações integradas de prevenção, fortalecimento das redes de proteção e punição dos agressores.
2: E os resultados começam a aparecer. Os meses de abril e maio apresentaram redução de feminicídios no Brasil.
6: O número de feminicídios no país caiu nos meses de abril e maio deste ano, quando comparado ao mesmo período de 2025. Nesses dois meses do ano passado, 262 mulheres foram mortas por machismo, possessividade dos companheiros ou outras razões relacionadas ao simples fato de serem mulheres. Nesse ano, foram 232 mulheres assassinadas nessas condições, uma redução de 11,45%. Em fevereiro, uma iniciativa do governo federal mobilizou os três poderes, executivo, legislativo e judiciário, para lançar o Pacto Nacional Brasil contra o Feminicídio. Na avaliação do secretário nacional de Segurança Pública, Chico Lucas, ações como essa contribuíram para que o Brasil apresentasse uma tendência de queda após dois anos seguidos de aumento desse crime.
7: Quando há consolidação dos dados de janeiro a maio, a queda é da ordem de 0,47, o que mostra uma reversão da tendência de aumento e agora nós estamos, de fato, tendo uma diminuição do número de feminicídios.
6: Também está em andamento a Operação Mulher Segura, coordenada pelo Ministério da Justiça e Segurança Pública, em parceria com o Ministério das Mulheres, secretarias estaduais e municipais e as forças de segurança. A ação tem como objetivo cumprir, até o fim do ano, todos os mandados de prisão em aberto por crimes contra as mulheres. O secretário nacional de Segurança Pública, Chico Lucas, ressaltou os principais números da operação, que já está na segunda fase.
7: Só no mês de março e abril foram 6 mil prisões realizadas daqueles que descumpriam medidas protetivas ou tinham mandado de prisão em aberto. E as operações continuam. Na fase 2, agora no mês de junho, os 15 primeiros dias, já cumprimos centenas de mandados de prisão e fiscalizamos por milhares de agentes policiais as medidas protetivas de urgência.
6: Nos primeiros três meses desse ano, o Ligue 180, Central de Atendimento à Mulher, registrou um aumento de 24% nas denúncias de violência contra mulheres e 14% nos atendimentos, quando comparado ao mesmo período do ano passado. Reportagem Natália Koslick.
1: O Ministério da Saúde está ampliando os cuidados domiciliares no Brasil.
2: Foram habilitadas novas equipes do programa Melhor em Casa, que vão apoiar a reabilitação de pacientes.
1: Hoje, mais de 1.000 municípios já são beneficiados pelo programa em todo o país.
3: Depois de uma internação, o desafio nem sempre termina quando o paciente recebe alta. Para quem precisa de reabilitação e acompanhamento especializado, sair de casa pode ser difícil e muitas vezes inviável. É o caso do Carlos Henrique, que sofreu uma parada cardiorrespiratória e desde então precisa de cuidados contínuos. A esposa, Luciene Sibela, conta como o atendimento domiciliar fez diferença na rotina da sua família.
8: Eu acho que a primeira palavra que me vem é segurança. Segurança de saber que você não está só e que você está com profissionais que vai te apoiar. Você veja hoje, eles chegaram aqui e já resolveram muitas coisas, né? E isso para nós é uma segurança muito grande, saber que você pode contar.
3: Para ampliar esse cuidado e reduzir as dificuldades enfrentadas pelas famílias, o Sistema Único de Saúde está fortalecendo o atendimento domiciliar realizado pelo programa Melhor em Casa. Foram habilitadas novas equipes multiprofissionais especializadas para apoio à reabilitação, que vão atender 21 municípios com menos de 20 mil habitantes. São profissionais de diferentes áreas da saúde. O coordenador-geral de atenção domiciliar do Ministério da Saúde, Tarcísio Nema de Aquino, explica que tipo de cuidados serão oferecidos.
9: Então é fisioterapeuta, terapeuta ocupacional, fonoaudiólogo, cirurgião dentista, farmacêutico, psicólogo, assistente social, nutricionista. Então são profissionais que integram a equipe para levar a reabilitação, né, a recuperação do paciente, o cuidado de nível especializado dentro do domicílio.
3: O atendimento é destinado principalmente a pacientes que receberam alta hospitalar, mas ainda precisam de acompanhamento intensivo para recuperar movimentos, autonomia, independência. O cuidado também ajuda a evitar novas internações e garante a continuidade do tratamento perto da família, explica Eliana Peixoto, fonoaudióloga da equipe de atendimento em Brasília.
10: A gente faz esse atendimento dando qualidade de vida para o paciente, melhorando a condição de atendimento dentro da família, ajustando a vida daquela família com aquela nova realidade de paciente, né, acamado, instruindo. A nossa atividade dentro do lar do paciente é uma atividade de educação continuada.
3: A expansão das equipes do Melhor em Casa contou com investimento anual de 3.400.000 reais. Hoje, mais de 1.000 municípios já são beneficiados pelo programa em todo o país. Reportagem Pablo Mundim.
2: E como ouvimos aí na reportagem, o programa Melhor em Casa é fundamental para diminuir a hospitalização de pacientes em todo o país.
1: Mas o governo do Brasil identificou uma lacuna no cuidado continuado de uma parcela específica da população, os idosos.
2: Atualmente são 36 milhões de pessoas idosas, sendo 3 milhões com dificuldades de locomoção ou que têm restrição para sair de casa. Isso representa 10% da população idosa.
1: E para garantir um envelhecimento saudável, o Ministério da Saúde lançou hoje o Programa de Atenção Domiciliar à Pessoa Idosa, o PAD Brasil.
2: O investimento será de 163 milhões e 200 mil reais em 2026, com projeção de mais de 329 milhões de reais no próximo ano.
1: Na prática, o programa vai funcionar com equipes multiprofissionais, trabalhando em conjunto com as equipes de saúde da família.
2: O ministro da Saúde, Alexandre Padilha, detalhou como essas equipes vão atuar para dar suporte a pacientes e aos seus familiares.
11: Essas equipes vão lá, vão cuidar desse idoso que está acamado. Elas têm uma relação direta com os médicos, a família e comunidade, com os profissionais da atenção primária em saúde, mas passam a ter o papel específico de, todo dia, pegar o automóvel do programa, visitar o idoso acamado. Ou seja, com isso você consegue colocar mais um time para dar conta dessas visitas ao idoso acamado, que muitas vezes não sai de casa, não tem condições de sair de casa, muitas vezes o cuidador tem que ficar o tempo todo com ele lá. Então essas equipes vão fazer essas visitas, orientar melhor o cuidador, também cuidar do cuidador de uma certa forma.
1: Além do PAD Brasil, também foi lançada a Caderneta Brasileira da Pessoa Idosa.
2: O documento já está disponível em formato digital dentro da plataforma Meu SUS Digital, integrada à conta gov.br, e permite o acompanhamento dos dados de saúde do idoso.
1: Pesquisadores e startups da área de saúde agora contam com um novo guia para ajudar a transformar tecnologias em soluções disponíveis no SUS.
2: Os dispositivos médicos fazem parte da rotina dos serviços de saúde e incluem desde curativos e ataduras até próteses e tecnologias com inteligência artificial.
1: Atualmente, existem mais de 2 milhões de tipos diferentes desses dispositivos no mundo.
2: Segundo o Ministério da Saúde, o avanço tecnológico amplia as possibilidades de atendimento e contribui para melhorar a qualidade de vida dos pacientes.
1: A publicação reúne orientações sobre financiamento, pesquisa, desenvolvimento, regulação e incorporação dos dispositivos na rede pública de saúde.
2: O material está disponível gratuitamente para consulta em gov.br/saúde.
1: As ações de combate ao trabalho infantil alcançaram o melhor resultado da última década.
2: Mais de 4 mil crianças e adolescentes foram afastados dessa condição, especialmente as que estavam mais vulneráveis.
12: No Brasil, o trabalho infantil é proibido de forma geral para quem tem menos de 16 anos. Quem tem mais de 14 anos pode atuar, mas na condição de aprendiz. Para fazer cumprir a lei, os órgãos de fiscalização brasileiros têm trabalhado cada vez mais. Em 2025, 4.318 crianças e adolescentes foram afastados do trabalho infantil no Brasil. É o melhor desempenho dos últimos 10 anos, resultado das mais de 10 mil ações de fiscalização realizadas pelos auditores fiscais do trabalho. Os primeiros 4 meses de 2026 demonstram a continuidade desse trabalho, como explicou o coordenador de erradicação e fiscalização do trabalho infantil, Roberto Padilha.
13: Os dados parciais de 2026 apontam mais de 1.100 crianças e adolescentes

0: e o direito básico dos menores de 18 anos de crescerem e se desenvolverem, livres de exploração ou violência. Michele Antunes, líder de projetos de uma fundação que luta pela defesa dos direitos da criança e do adolescente, explica a importância dessa medida.
1: A criança, ela precisa estar na escola, ela precisa estar brincando, ela precisa estar se desenvolvendo de uma forma muito saudável. Então, quando ela está dentro desse ambiente do trabalho infantil e sofrendo essa violação, consequentemente ela vai ter sim um desenvolvimento extremamente prejudicado e ela vai estar muito mais vulnerável a sofrer outros tipos de violação, outros tipos de violência, né?
0: Para denúncias de casos de trabalho infantil, o Ministério do Trabalho e Emprego disponibiliza um canal exclusivo, o sistema IP Trabalho Infantil, que pode ser acessado pelo endereço iptrabalhoinfantil.trabalho.gov.br. Reportagem Márcia Fernandes.
2: E é sempre bom lembrar, denúncias de casos de trabalho infantil também podem ser feitas pelo Disque 100, que é o canal de denúncias de violações de direitos humanos oficial do governo federal.
3: O presidente da República em exercício, Geraldo Alckmin, vetou integralmente o projeto que instituía o contrato do primeiro emprego.
2: Na prática, a proposta reduzia encargos trabalhistas e previdenciários para empregadores que contratassem jovens entre 18 e 29 anos sem experiência formal no mercado de trabalho.
3: De acordo com o veto publicado hoje no Diário Oficial da União, o projeto de lei era inconstitucional e contrariava o interesse público na formação educacional de jovens.
4: O presidente em exercício, Geraldo Alckmin, vetou integralmente o projeto de lei que criava o chamado contrato do primeiro emprego para jovens de 18 a 29 anos. A mensagem de veto foi publicada no Diário Oficial da União desta quinta-feira, 18 de junho. Segundo o governo federal, a proposta previa jornada de até 44 horas semanais, o que contraria a defesa da redução da carga horária de trabalho e dificultaria a conciliação entre emprego e estudo. O texto também concedia benefícios tributários e previdenciários aos empregadores, sem oferecer garantias adicionais aos jovens trabalhadores. Outro argumento apresentado é que a medida poderia desestimular a contratação por meio da lei da aprendizagem, considerada uma das principais portas de entrada para o mercado formal de trabalho. De acordo com o Ministério do Trabalho e Emprego, mais de 6 milhões de jovens já foram beneficiados pela modalidade nos últimos 26 anos. Em março deste ano, o país registrou mais de 700 mil contratos ativos de aprendizagem, o maior número da série histórica. Lucília Araújo para a Voz do Brasil.
2: Pois é, como nós acabamos de ouvir na reportagem de Lucília Araújo, a lei de aprendizagem profissional é a principal porta de entrada para jovens sem experiência no mercado de trabalho e ela vem registrando crescimento.
3: Segundo dados do novo CAGED, só entre janeiro e abril deste ano foram quase 55 mil novas contratações.
2: O resultado foi impulsionado pela indústria e pelo fortalecimento de políticas de aprendizagem profissional, que respeita os horários escolares e os direitos dos adolescentes e jovens adultos.
5: O Brasil alcançou um recorde histórico. 726 mil jovens aprendizes com contratos ativos. Só nos quatro primeiros meses do ano foi registrado um saldo positivo de quase 55 mil novas contratações. A indústria liderou a geração de vagas, seguido pelos setores de serviços, comércio, construção civil e agropecuária. Os dados reforçam o crescimento da aprendizagem profissional como principal porta de entrada dos jovens no mercado de trabalho. A contratação é obrigatória para estabelecimentos de qualquer setor que tenham pelo menos 7 empregados em funções que demandem a formação profissional. Essas empresas devem preencher entre 5 a 15% do seu quadro de funcionários com jovens aprendizes. Podem participar quem tem entre 14 e 24 anos incompletos. De acordo com a lei da aprendizagem, o contrato tem caráter especial e duração máxima de 2 anos. O jovem aprendiz tem carteira de trabalho assinada e a garantia de direitos trabalhistas e previdenciários, além de proteções específicas. Cleide Lopes, para a Voz do Brasil.
3: Mais de 55 milhões de brasileiros já emitiram a carteira.

0: de identidade nacional.
1: O documento, que está substituindo gradualmente o RG, é mais moderno, seguro e completo.
0: E vale em todo o território nacional, com o CPF como número único de identificação.
2: No Brasil, mais de 1 milhão de carteiras de identidade nacional são emitidas por mês, segundo dados divulgados pelo Ministério da Justiça e Segurança Pública. O novo modelo está disponível desde 2022 e a emissão do documento pode ser agendada nos institutos de identificação dos estados e do Distrito Federal. O maranhense Alcemir Chaves de Araújo conseguiu marcar o atendimento com a ajuda da filha. Aos 74 anos, ele diz que quer trocar o documento para ter mais tranquilidade.
3: Aí a minha filha achou melhor tirar logo essa identidade nova, né? Porque a velha estava boa, né? Mas eu me apressei logo, de bora logo, tirar logo isso. Aí eu acabei, eu fiquei logo livre de cabeça fria. Né?
2: Assim como Alcemir, mais de 55 milhões de brasileiros já emitiram a carteira de identidade nacional em todo o Brasil. A troca é obrigatória, mas o modelo antigo vale até 2032. Para a coordenadora-geral de Modernização Tecnológica do Ministério da Justiça e Segurança Pública, Beatriz Figueiredo, a grande vantagem da carteira de identidade nacional é a utilização do CPF como número único de identificação.
4: Ela traz de novo uma identidade mais integrada, mais segura e mais moderna, porque ela substitui, vai substituir gradualmente o antigo RG, ela sim, que usa um número único, que é o número do CPF, que vai ser válido em todo o Brasil. Então a gente acaba com aquela possibilidade de ter um número de RG diferente em cada estado, e isso vai unificar a identificação pelo CPF, né? Que a gente tem um CPF único. Então isso reduz a duplicidade e aumenta muito a segurança dos nossos dados.
2: A versão digital da carteira, integrada ao gov.br, permite incluir outros documentos e registros do cidadão, como CNH, título de eleitor, dispensa militar, carteira de trabalho e cartão SUS. Para tirar o documento, é só acessar gov.br/identidade e agendar a expedição. É preciso apresentar a certidão de nascimento ou de casamento. A primeira via do documento é gratuita. Reportagem Gabriela Noronha.
1: 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Previsões do Instituto Nacional de Meteorologia, o INMET, confirmam que este ano vai ocorrer o fenômeno El Niño.
0: Isso significa risco de seca na faixa norte das regiões norte e nordeste, enquanto favorece grandes volumes de chuva no sul do país.
1: Por isso, o Brasil já está se preparando para eventos extremos. É o que afirmou o ministro Valdez Góes da Integração e do Desenvolvimento Regional durante o programa Bom Dia Ministro, produzido pela empresa Brasil de Comunicação, nesta quinta-feira.
5: Nós estamos com uma sala de situação já montada pelo governo federal, já existem 20 ministérios mobilizados, a Defesa Civil Nacional, o SEMADEM, o IMET e o INPE fazem reuniões frequentes, inclusive com as defesas civis estaduais e municipais de norte a sul deste país, ou seja, toda uma experiência já acumulada e uma preparação e uma determinação do governo do presidente Lula de que a vigilância, o monitoramento e a mobilização e os planos de contingência e a relação e proximidade com os estados e municípios está em curso.
0: Valdez Góes afirmou que o El Niño deve chegar ao Brasil a partir de julho e a Defesa Civil Nacional e seus sistemas de alerta estão de prontidão.
1: Órgãos ambientais como o IBAMA e o ICMBio também vêm trabalhando na prevenção aos incêndios florestais com a contratação de profissionais e a orientação a fazendeiros sobre o não uso de fogo.
0: Mais de 3 milhões de reais investidos na aquisição de alimentos para impulsionar a agricultura familiar e o abastecimento no estado do Pará.
1: A iniciativa da Conab, em parceria com os Ministérios do Desenvolvimento Social e do Desenvolvimento Agrário, busca combater a insegurança alimentar e nutricional no âmbito do Programa de Aquisição de Alimentos, o PA.
0: O presidente da Conab, Silvio Porto, destaca o impacto dessas medidas na segurança alimentar da região.
6: São 96 milhões de reais que nós investimos na aquisição de alimentos dos mais diversos aqui do estado do Pará, valorizando a cultura, a produção e a alimentação regional. Nós estamos, dessa forma, conseguindo valorizar essa produção que vem de assentamentos, da agricultura familiar, de extrativistas e indígenas.
7: Com os investimentos, mais de 140 toneladas de alimentos produzidos no estado serão destinadas a cozinhas solidárias e redes socioassistenciais, combatendo diretamente a fome na região.
0: Outro destaque é a modernização da unidade armazenadora de Ananindeua, que recebeu melhorias na estrutura e teve a capacidade ampliada para mais de 17 mil toneladas, como detalha Silvio Porto.
6: Nós saímos de 3.500 toneladas para 21 mil toneladas. Essa unidade armazenadora, ela se torna um polo relevante do ponto de vista do abastecimento aqui para o Pará, mas também para a região da Amazônia.
7: E essas foram as notícias do Governo do Brasil.
0: Uma realização da Secretaria de Comunicação Social da Presidência da República.
7: Com produção da empresa Brasil de Comunicação.
0: Fique agora com as notícias do Poder Judiciário e do Congresso Nacional. Boa noite.
7: Boa noite para você e até amanhã.
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10: STF decide que é inadmissível a validade de provas em processo envolvendo crime sexual quando ocorrer constrangimento da vítima durante a audiência de instrução.
11: Crime da 113 Sul. STJ inicia sessão virtual para julgamento de recurso do Ministério Público.
10: O presidente do TSE afirma que discurso de ódio ameaça a democracia.
11: Boa noite, eu sou Marcela Luiza.
10: Eu sou Walter Lima.
11: Por unanimidade, o plenário do Supremo Tribunal Federal reconheceu a nulidade de provas produzidas em audiências sobre crimes sexuais quando a vítima é submetida a humilhações, constrangimentos e violações da dignidade.
10: O caso chegou ao Supremo em março do ano passado. O recurso foi apresentado pela defesa da vítima, que questionava a decisão do Superior Tribunal de Justiça, que rejeitou o pedido de nulidade da audiência de instrução.
11: O ponto central no STF foi sobre definir se uma prova produzida em ambiente de violação à dignidade da vítima pode ser considerada válida.
10: Com o reconhecimento da nulidade da audiência, o processo foi anulado e o caso deve retomar a fase de instrução na primeira instância.
11: STJ começa a sessão virtual de julgamento de recurso sobre o caso conhecido como crime da 113 Sul.
10: Esse crime se refere ao assassinato em 2009 do ex-ministro do TSE, José Guilherme Vilela, da esposa dele, Maria Carvalho Mendes Vilela, e da empregada da família, Francisca Nascimento da Silva. Repórter Fátima Uchoa.
12: O crime ocorreu no apartamento da família, na quadra 113 Sul, em Brasília. Adriana Vilela, filha do casal, foi condenada por júri popular a 61 anos de prisão, acusada de ser a mandante dos assassinatos. Em 2025, a sexta turma do STJ anulou a condenação, acolhendo a alegação de cerceamento de defesa. O Ministério Público do DF recorreu desse entendimento e pediu agora que a condenação fosse restaurada e que a ré cumprisse imediatamente a pena. Mas vale ressaltar, na sessão virtual, os ministros da sexta turma não discutem a culpa ou a inocência de Adriana Vilela. O ministro relator Sebastião Reis Júnior votou para manter anulada a condenação. Se não houver pedidos de adiamento, a sessão virtual de julgamento deve permanecer aberta por 7 dias.
11: Presidente do Tribunal Superior Eleitoral afirma que discurso de ódio ameaça a democracia.
10: Ministro Cássio Nunes Marques reforça compromisso com eleições livres, inclusivas e seguras. Fábio Ruas.
13: A afirmação do ministro Cássio Nunes Marques foi durante a sessão plenária do TSE desta quinta-feira. Antes de iniciar os julgamentos, o presidente do TSE mencionou o Dia Internacional de Combate ao Discurso de Ódio, data instituída pela Assembleia Geral da ONU em 2021. Disse que a divergência de ideias é legítima e necessária, mas não pode ser confundida com ataques à honra, práticas discriminatórias ou tentativas de desumanizar adversários políticos.
11: Último dia da itinerância da Justiça do Trabalho na aldeia Manga, em Oiapoque.
10: Teve audiências judiciais e outros serviços de cidadania, tudo de graça. Rafael Silva.
14: A Justiça do Trabalho realizou 28 audiências judiciais presenciais, híbridas e virtuais na aldeia Manga nesse último dia de itinerância cidadania aqui com você. Indígenas de outras comunidades enfrentaram até 6 horas de barco para colocar um ponto final nesses processos trabalhistas, que envolvem questões como férias não pagas, saque de FGTS e recebimento de verbas rescisórias. Além disso, o polo de saúde da aldeia Manga ficou lotado ao oferecer atendimento médico, fisioterapêutico, psicológico e odontológico especializado. Neste sábado e domingo, vai ser a vez de levar esses serviços à população da aldeia Espírito Santo, na mesma região. Para chegar lá, dessa vez, só de barco. O mutirão pretende fazer até 2 mil atendimentos.
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11: Uma boa noite.
10: E até amanhã.
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16: Eu sou Paula Groba.
17: E eu sou Humberto Pinheiro.
16: E estes são os destaques de hoje do Jornal do Senado, que começa agora.
17: PEC do Banco Central terá calendário de votação definido nos próximos dias.
16: Avança a fiscalização mais rígida de pagamento mínimo por fretes rodoviários.
17: Senador defende escala 4x3 para profissionais da segurança e da saúde.
16: Boa noite.
17: Boa noite.
16: Avançou no Congresso a proposta que cria novas regras para garantir o pagamento do piso mínimo do frete rodoviário. O texto, que tem origem em uma medida provisória, foi aprovado pela comissão mista que analisa a MP.
17: A proposta seguiu para análise da Câmara dos Deputados. Repórter Marcela Cunha.
18: A proposta torna obrigatório o registro prévio das operações no Código Identificador da Operação de Transporte, o CIOT, com informações sobre carga, trajeto, valor e prazo de pagamento. O sistema deverá bloquear fretes abaixo do piso da Agência Nacional de Transportes Terrestres, que existe desde 2018, mas é frequentemente descumprido segundo os caminhoneiros. O senador Carlos Fávaro, do PSD de Mato Grosso, que presidiu os trabalhos da comissão mista que analisou a MP, afirmou que o texto busca equilibrar a valorização dos caminhoneiros e os custos do setor.
19: Tenho certeza que teremos, a partir então da conversão em lei dessa medida provisória, nós teremos um outro momento do transporte do Brasil, com segurança jurídica, com estabilidade financeira, com a satisfação dos transportadores e também das empresas que transportam.
18: O piso será reajustado quando os combustíveis variarem pelo menos 5%. Para o consumidor, o aumento dos preços não é automático, mas as empresas podem ter custos maiores e repassá-los aos produtos. O texto também cria piso salarial de R$5.000 para motoristas empregados em viagens longas e mantém a anulação de multas civis e administrativas por manifestações e bloqueios de 2022.
16: O senador Oriovisto Guimarães, do PSDB do Paraná, manifestou preocupação com a proposta de redução da jornada de trabalho da escala 6x1 para 5x2. O parlamentar afirmou que a mudança pode gerar impactos econômicos em setores que operam de forma contínua, como a agropecuária.
17: Oriovisto também argumentou que a medida poderia elevar custos de produção e influenciar os preços de produtos e serviços. O senador defendeu que o tema seja analisado com mais profundidade pelo Senado antes de uma deliberação.
20: Os países do Mercosul que passaram para essa escala fizeram transição em todos eles 8 anos. Nós queremos fazer em 1 mês ou 2. O que é de mais grave nisso tudo é que essa medida vai fazer com que a população mais humilde do nosso país trabalhe mais.
16: Já o senador Carlos Viana, do PSD de Minas Gerais, anunciou que vai apresentar uma emenda para garantir a escala 4x3 a profissionais da segurança pública e da saúde, como policiais, bombeiros, brasileiros médicos e enfermeiros.
17: Segundo ele, a medida busca valorizar categorias que exercem em atividades essenciais e de alta responsabilidade. Repórter Lana Dias.
3: O senador Carlos Viana, do PSD de Minas Gerais, anunciou que vai propor a escala 4x3 para profissionais da segurança pública e da saúde, em forma de emenda a uma das propostas de emenda à Constituição, que trata da jornada de trabalho no país. Ele explicou que o objetivo é valorizar a atuação de trabalhadores como policiais, bombeiros, médicos e enfermeiros.
21: Eles há muito tempo pedem uma escala que seja mais humana, uma escala que seja mais suportável. Então é o momento, eu entendo, para que a gente possa valorizar as forças de segurança, principalmente valorizar o pessoal da saúde e dar a eles a possibilidade de discussão e chamar a atenção sobre essa escala que é muito pesada hoje em dia para a maior parte dessas categorias.
3: A princípio, a emenda seria apresentada à PEC, já aprovada na Câmara dos Deputados, que diminui a jornada para 40 horas semanais, com 2 dias de descanso. Mas Carlos Viana não descartou a possibilidade de incluir a sugestão na proposta da oposição, que permite acordos para a jornada de trabalho flexível, baseada em horas, limitada a 44 horas semanais.
16: Por falta de entendimento sobre os vetos presidenciais, foi cancelada a sessão do Congresso que estava marcada para hoje. O anúncio foi feito pelo presidente do Senado, Davi Alcolumbre.
17: 90 vetos estavam na pauta. Mais detalhes com o repórter Márcio Maturana.
22: Foi cancelada a sessão do Congresso que estava marcada para esta quinta-feira, dia 18, com cerca de 90 vetos presidenciais, com 924 dispositivos e 11 projetos de lei do Congresso Nacional. O cancelamento foi explicado pelo presidente do Congresso, Davi Alcolumbre, numa entrevista coletiva.
23: Os líderes partidários da Câmara e do Senado não conseguiram se reunir para tratar especificamente dessa sessão do Congresso que estava marcada com 30 dias de antecedência. E temos um outro problema. Líderes da Câmara e líderes do Senado, do mesmo partido às vezes, estão pedindo para o governo pela manutenção do veto numa liderança e na liderança na outra casa pela derrubada do veto.
22: A pauta deve ser dividida em 3 sessões do Congresso, sendo a primeira em 15 dias, segundo Davi, e vai acontecer após reuniões com os líderes partidários.
16: E a proposta que amplia a autonomia operacional e financeira do Banco Central deve voltar aos debates no Senado. Após a aprovação do texto na Comissão de Constituição e Justiça, senadores passaram a cobrar a análise da matéria em plenário.
17: O presidente do Senado, Davi Alcolumbre, afirmou que vai definir nos próximos dias o calendário de votação da proposta. Repórter Bruno Lourenço.
24: O autor da PEC, senador Vanderlan Cardoso, do PSD de Goiás, lembrou que a Comissão de Constituição e Justiça votou a proposta em 10 de junho e o governo, que pediu de 1 a 2 semanas para analisar o texto, após 2 anos de reuniões com os senadores, já teve o tempo necessário para os eventuais ajustes.
25: Para que o Banco Central não pare, não entre em total colapso operacional, com prejuízos diretos à fiscalização do sistema financeiro nacional e do PIX, que atende de forma importante a todos os cidadãos brasileiros.
24: O presidente do Senado, Davi Alcolumbre, se comprometeu a definir um calendário de votação para a PEC até esta sexta-feira, dia 19.
26: Eu vou conversar com esses atores e vou tomar uma decisão na condição de presidente do Senado para ver qual é a data que eu vou colocar essa PEC para deliberação aqui no plenário.
24: A proposta de emenda à Constituição precisa passar por 2 turnos de votação no plenário, onde terá que receber a aprovação de 49 dos 81 senadores.
16: A senadora Damaris Alves, do Republicanos do Distrito Federal, alertou para o aumento dos casos de violência contra pessoas idosas no Brasil. Em referência ao Dia Mundial de Combate à Violência contra a Pessoa Idosa e à campanha Junho Violeta, ela citou dados de órgãos oficiais que apontam crescimento das denúncias de agressões, negligência, abandono e violência patrimonial.
17: A senadora também chamou atenção para casos de violência sexual contra idosos e defendeu o fortalecimento das políticas públicas de proteção, além do endurecimento das penas para agressores e fraudadores, que tem como alvo aposentados e pensionistas.
27: E sabe aonde essas coisas acontecem? Especialmente a violência sexual? Nos abrigos, nos lares de acolhimento e dentro de casa. Na hora do banho, na hora de trocar a fralda. O idoso muitas vezes não consegue falar, não consegue pedir socorro e sofre essa monstruosidade calado.
16: E especialistas e parlamentares discutiram no Senado um projeto que cria uma política nacional de enfrentamento à violência violência contra a mulher e transforma em lei medidas de proteção já adotadas no país.
17: O objetivo é garantir a permanência dessas políticas de proteção, mesmo com as mudanças de governo. A reportagem é de Patrícia Oliveira.
0: O Brasil registra uma média de 4 mulheres assassinadas por dia e esse número está aumentando. Só no primeiro trimestre deste ano, os casos de feminicídio cresceram 7,5% em relação ao mesmo período do ano passado. Um projeto transforma em lei e amplia as ações que já são executadas hoje para garantir a permanência dessas políticas de proteção, mesmo com as mudanças de governo. Para a gestora pública Mia Costa, apesar dos avanços na legislação, as medidas protetivas têm sido mais uma reação do que um impedimento à violência contra as mulheres.
1: Nós não estamos conseguindo chegar a tempo de impedir que essa violência aconteça.
0: A proposta do senador Paulo Paim, do PT do Rio Grande do Sul, prevê a integração dos serviços de atendimento, mais acesso ao acompanhamento psicossocial, a capacitação de profissionais e ações de prevenção.
2: É necessário construir uma política de Estado permanente, integrada e estruturada.
0: Entre as medidas previstas estão a expansão das unidades da Casa da Mulher Brasileira, a criação de unidades móveis para atender regiões sem serviço especializado e campanhas permanentes de conscientização.
17: Com edição de Paula Groba e trabalhos técnicos de João Lira, o Jornal do Senado fica por aqui. Acompanhe agora as notícias da Câmara dos Deputados. Boa noite.
16: Boa noite e até amanhã.
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5: Câmara aprova a criação de política industrial e tecnológica para o país.
6: Comissões proíbem graduação à distância para cursos na área da saúde.
5: Proposta de criminalização da misoginia pode ser votada ainda este mês.
7: Boa noite. A relatora do projeto que criminaliza a misoginia anunciou a votação da proposta para a última semana de junho. A repórter Maria Neves explica a versão atual da proposta.
8: De acordo com a coordenadora do grupo de trabalho que analisou o projeto sobre criminalização da misoginia, deputada Tabata Amaral, do PSB de São Paulo, há acordo com os líderes partidários para votar a proposta no plenário da Câmara na semana do dia 29 deste mês. A parlamentar apresentou as alterações propostas ao texto que já foi aprovado no Senado. A principal mudança foi instituir penas para disseminação de ódio contra as mulheres pela internet. Para defender a importância da medida, Tabata Amaral lembrou o caso da jovem que morreu após ser jogada de uma ponte sem corda durante uma prática esportiva conhecida como rope jump, em São Paulo, e que, mesmo depois de morta, foi atacada nas redes.
28: Uma jovem de 21 anos foi morta de uma maneira absolutamente horrorosa, pavorosa. E nas horas seguintes, o que a gente viu na internet não é o que a gente aprendeu e a gente cresceu vendo, que é a solidariedade, que são as orações, que é a tristeza. A gente viu uma família, amigos enlutados, terem que lidar com pessoas criminosas. As redes sociais sugerir atos de violência, de estupro, de necrofilia. Fica mais um reforço da urgência desse projeto.
8: A proposta equipara a misoginia ao racismo, que dessa forma passa a ser um crime inafiançável e que não prescreve. A punição também é a mesma: reclusão de 2 a 5 anos e multa. Caso o crime seja cometido por meio da internet com o objetivo de obter vantagem econômica, a pena aumenta. A prática será punida com reclusão, que pode ir de 3 a 10 anos, mais multa. Essa pena maior será aplicada também quando o agente do delito for pessoa com audiência expressiva, influência pública ou capacidade ampliada de difusão do conteúdo em meio de comunicação ou plataforma digital.
9: A punição também será maior se o crime de misoginia for cometido contra criança, adolescente, pessoa idosa ou com deficiência. Nesse caso, passa a ser de 3 a 7 anos e meio, mas a multa também acrescida da metade. Deputadas de partidos de oposição foram contrárias ao projeto e argumentam que a medida pode ferir direitos fundamentais. A deputada Júlia Zanatta, do PL de Santa Catarina, sustenta que o projeto é um perigo para a liberdade de expressão e para a liberdade religiosa.
10: O texto admite punir manifestação contra mulheres enquanto grupo social, sem uma vítima determinada. Ninguém precisa ter sido ofendido, basta alguém entender que uma frase, um vídeo, uma pregação menosprezou as mulheres como coletivo. Isso que vão fazer aqui, se esse texto passar da forma que está, vai ser institucionalizar o crime de opinião sob o manto da defesa das mulheres.
9: Na versão aprovada, a misoginia é definida como prática, indução ou incitação de violência, de restrição ao pleno exercício de direitos ou de ofensa à dignidade da mulher em razão da condição de mulher. A expressão menosprezo às mulheres, que constava na versão anterior, foi retirada. Da Rádio Câmara de Brasília, Maria Neves.
11: Alexandre Lindemaia, do PT do Rio Grande do Sul, defende o fortalecimento de ações de combate ao feminicídio e à violência contra as mulheres, citando os 1.470 feminicídios registrados em 2025, perfazendo uma média de 4 por dia, com possível subnotificação de casos.
7: Alexandre Lindemaia cobra uma mudança cultural entre os homens, sublinha políticas públicas como o programa Mulher Viver Sem Violência e conclama a sociedade a se manter em permanente mobilização, além de exigir uma ação conjunta dos governos contra a violência.
4: Justiça.
11: A Procuradoria-Geral da República pediu e o STF confirmou a condenação do ex-deputado Eduardo Bolsonaro por coação no curso do processo sobre tentativa de golpe de Estado em 2022. Paulão, do PT de Alagoas, entende que a decisão assegura o respeito à soberania nacional e ao Estado de Direito.
7: Paulão avaliou que o STF analisou o processo com base na legislação e nas provas apresentadas. Para ele, nenhum agente político tem o direito de pressionar integrantes do Supremo ou de questionar ações das instituições brasileiras.
11: Marcel Van Hatten, do Novo, do Rio Grande do Sul, volta a defender a revisão dos processos relacionados aos condenados pelos atos de 8 de janeiro de 2023. Ele considera que há pessoas submetidas a punições desproporcionais e cobra a apuração de supostos abusos de autoridade.
7: Marcel Van Hatten também questiona a demora na análise de medidas aprovadas pelo Congresso para alterar a dosimetria das penas aplicadas aos condenados. De acordo com ele, a situação gera insegurança jurídica e sofrimento para as pessoas afetadas pelos processos.
11: Glauber Braga, do PSOL do Rio de Janeiro, retoma seu mandato após 6 meses de afastamento. Sua primeira providência foi solicitar ao STF a apuração de denúncias envolvendo o orçamento secreto e a responsabilização dos envolvidos, caso as irregularidades sejam confirmadas.
7: Glauber Braga solicita também à Corregedoria da Câmara que investigue a origem de mais de R$ 460 mil encontrados com um parlamentar. Ele reafirma seu compromisso de continuar fiscalizando e cobrando mais transparência na Câmara.
4: Votação.
11: A Câmara aprovou um projeto que cria política industrial para o país. O repórter Antônio Vital tem os detalhes de como será a medida.
12: A Câmara dos Deputados aprovou o projeto que cria uma política industrial para o país, com previsão de subsídios para empresas, preferência para aquisições de produtos nacionais pelo governo, metas de produção e eficiência e linhas de financiamento. O projeto, apresentado pelo deputado Heitor Xu, do PSD do Rio Grande do Sul, estabelece que cada presidente da República terá que elaborar uma política industrial, tecnológica e de comércio exterior, com objetivos e metas. Essas prioridades deverão ser aprovadas pelo Congresso Nacional. O texto estabelece que a política será elaborada levando em conta a redução das emissões de gases do efeito estufa e a transição para fontes renováveis de energia. Prevê ainda que serão definidos indicadores para mensurar se os objetivos estão sendo atingidos. De acordo com o relator da proposta, deputado Rodrigo Hollenberg, do PSB do Distrito Federal, as principais economias do mundo têm políticas de incentivo para a indústria, enquanto no Brasil a participação do setor no produto interno bruto caiu nos últimos 40 anos. Em 1985, a indústria representava 36% do PIB, percentual que caiu para 12% em 2020. No plenário, o projeto foi criticado por deputados do Novo e do Missão. Para o deputado Kim Kataguiri, do Missão de São Paulo, a proposta dá poder ao governo de beneficiar as empresas e setores que quiser com incentivos fiscais ineficientes.
3: Eu chamaria esse projeto ou de bolsa atraso ou de bolsa milionário. Primeiro, do porquê bolsa milionária. A gente já tem 200 bilhões de reais em privilégios tributários concedidos para grandes empresários que têm poder de lobby dentro desse Congresso Nacional e no Palácio do Planalto. E uma das principais políticas colocadas aqui são justamente as subvenções e as desonerações fiscais que fracassaram como política pública no nosso país.
12: Além de prever subsídios e linhas de financiamento para empresas que produzem conteúdos nacionais, a proposta dá preferência de até 30% nas licitações públicas para produtos feitos no Brasil. Também reforça o direito do país retaliar na mesma moeda países que impuserem taxas injustificadas para a produção nacional. O relator do projeto, o deputado Rodrigo Hollenberg, defendeu a necessidade de uma política de Estado para a indústria.
13: Os Estados Unidos têm política industrial, a União Europeia tem política industrial, a China tem política industrial, a Índia tem política industrial e nós não podemos ter política industrial. Nós queremos aqui ter uma política industrial de Estado e não de governo. Foi ouvindo o setor industrial que considera esse projeto um marco para o desenvolvimento da indústria nacional.
12: O projeto que cria uma política industrial para o país seguiu para análise do Senado. Da Rádio Câmara de Brasília, Antônio Vital.
4: Economia.
7: Zé Vitor, do PL de Minas Gerais, afirma que indicadores de endividamento das famílias, inadimplência de consumidores e empresas e o aumento da dívida pública e da carga tributária desmontam o discurso do governo sobre o possível ciclo virtuoso da economia brasileira.
14: No entendimento do parlamentar, a atual gestão manipula dados para maquiar os problemas econômicos cuja origem está na má administração do Estado. Zé Vitor defende o protagonismo do parlamento para redirecionar o país com base na responsabilidade fiscal e na eficiência.
7: Em seu discurso de posse, Santim Roveda, do União do Paraná, defende uma gestão pública com menos impostos, corte de gastos e privilégios, estímulo ao desenvolvimento econômico e apoio ao empreendedorismo. Ele alertou ainda para o endividamento das empresas e dos brasileiros.
14: Santim Roveda afirmou que a população espera resultados concretos dos governos com a geração de oportunidades, renda e melhoria na qualidade de vida. Como exemplo de ação administrativa positiva, ele cita a redução do IPVA em seu estado, com retorno de dinheiro para o bolso do cidadão.
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4: Transportes.
7: Os deputados aprovaram a obrigação de pagamento do piso mínimo de frete para caminhoneiros. O repórter Marcelo Larcher nos conta quais as medidas previstas na proposta do governo e as modificações.
18: A Câmara dos Deputados aprovou medida provisória que obriga o cumprimento do peso mínimo do frete por quem contratar caminhoneiros autônomos. Além de reforçar os mecanismos de fiscalização do pagamento do frete, o texto aprovado institui um piso salarial nacional de R$5.000 por mês para motoristas de longa distância. O texto final, apresentado pelo relator, deputado Zé Trovão, do PL de Santa Catarina, também prevê anistia das multas aplicadas a transportadores de cargas, empresas e motoristas que participaram das manifestações e bloqueios ocorridos depois das eleições de 2022. A medida provisória está em vigor desde março, mas precisa ser votada pela Câmara e pelo Senado para virar lei. A proposta do governo reforça a fiscalização da política nacional de pisos mínimos do transporte rodoviário de cargas. Obriga o registro de todas as operações de frete por meio de um código identificador, com informações sobre o contratante, o transportador, valor, a origem e o destino da carga, bem como o valor do frete. Se esse valor do frete for abaixo do permitido, o sistema impede o registro. O texto também assegura aos transportadores autônomos de cargas o adiantamento de pelo menos 70% do valor do frete no momento da contratação, com pagamento do restante em até 3 dias úteis após a entrega da carga. O relator, deputado Zé Trovão, diz que a medida provisória vai impedir a atuação de intermediários, que ficam com parte do valor do frete.
19: E hoje, nós estamos nessa casa votando algo que definitivamente tira o caminhoneiro autônomo da escravidão, do jugo daqueles que sempre roubaram o caminhoneiro na cara dura. E de quem eu estou falando? Do famoso, o homem que não tem um caminhão, que nunca dirigiu um caminhão, mas que leva 30, 40, 50% do frete do caminhoneiro.
18: O texto final da medida provisória também dá prioridade para transportadores autônomos de cargas e cooperativas de transporte de cargas no acesso a financiamentos e incentivos do Procargas, o programa criado para estimular o setor de transportes. Depois de aprovada pela Câmara, a medida provisória seguiu para análise do Senado. Da Rádio Câmara de Brasília, com informações de Antônio Vital, Marcelo Larcher.
4: Desenvolvimento Regional.
20: Marcon, do PT, comemora ações do governo federal para a reconstrução do Rio Grande do Sul, ressaltando a entrega de moradias em Viamão e a assinatura de ordens para a construção de mais de 2.000 casas em municípios gaúchos.
21: Marcon ressalta que as cidades contempladas foram atendidas independentemente das posições ideológicas de suas lideranças, demonstrando o compromisso da atual gestão com o Estado, fortemente atingido por eventos climáticos e com a população que necessita de habitação.
20: Valdenor Pereira, do PT da Bahia, comemorou os 37 anos de emancipação de Bom Jesus da Serra, Lagoa Real e Mirante, os 146 anos de Jacaraci e os 149 anos de Brumado, municípios vinculados à área de atuação de seu mandato.
21: Valdenor Pereira saudou moradores, lideranças e representantes dos poderes municipais pelas comemorações entre os dias 7 e 13 de junho. Ele cumprimentou ainda os participantes da plenária virtual sobre violência de gênero e políticas públicas voltadas para as mulheres.
20: Ao assumir o mandato, Paulo Soares, do Podemos de São Paulo, declarou representar os municípios do interior paulista. O parlamentar garante que vai atuar em defesa da saúde pública, das instituições filantrópicas, das APAES e de uma maior descentralização dos recursos públicos.
21: Paulo Soares também defende medidas para reduzir filas de espera por consultas, exames e cirurgias no Sistema Único de Saúde. Segundo o deputado, é necessário fortalecer hospitais filantrópicos e atualizar a tabela do SUS para ampliar a capacidade de atendimento à população.
4: Educação.
20: Soraya Santos, do PL do Rio de Janeiro, cobra a aplicação de leis de combate à violência escolar. Ela cita casos recentes de agressão e defende que as escolas registrem as ocorrências junto aos órgãos competentes para garantir proteção aos estudantes.
21: A congressista se preocupa com os estímulos à violência e com a formação de gangues entre jovens. Soraya Santos recorda que a segurança escolar passou a ser uma meta específica da educação e defende a conscientização da população como instrumento para enfrentar o problema.
4: Saúde.
20: A Comissão de Constituição e Justiça aprovou proposta que proíbe graduação à distância para cursos da área da saúde. A repórter Paula Bittar acompanhou a discussão sobre a matéria.
22: A Comissão de Constituição e Justiça da Câmara aprovou uma proposta que proíbe a realização de cursos de graduação da área da saúde e de educação física na modalidade de ensino à distância. O relator na comissão, deputado Orlando Silva, do PCdoB de São Paulo, ressaltou o direito à saúde previsto na Constituição e afirmou que os cursos da área exigem o desenvolvimento de habilidades que são ligadas ao contato direto com o paciente, materiais biológicos ou ambiente clínico, e que o modelo à distância, mesmo que preveja momentos práticos, pode se mostrar deficiente em proporcionar uma experiência supervisionada indispensável para a segurança do paciente e a qualidade dos serviços. A deputada Cris Tonietto, do PL do Rio de Janeiro, por outro lado, disse que a proibição pode prejudicar muitas pessoas.
23: Impedir uma modalidade de ensino à distância, isso pode ser um cerceamento, inclusive, da própria liberdade de muitos de quererem fazer e adotar esse tipo de modalidade, até por situações específicas. Tem, por exemplo, que pessoas que trabalham fora, que talvez não tenham condições de estarem ali em loco, na faculdade e podem muito bem querer adotar essa modalidade EAD.
22: Já a deputada Talíria Petrone, do PSOL do Rio de Janeiro, se posicionou de forma contrária ao ensino à distância para esses casos.
0: Acho que isso pode, muitas vezes, popularizar o acesso ao ensino superior, garantir uma ampliação do acesso à educação, mas nos casos de saúde é algo que eu não consigo compreender como há um grupo que acha natural que você tenha médicos se formando por EAD, enfermeiras se formando por EAD.
22: A proposta que proíbe a realização de cursos de graduação da área da saúde e de educação física na modalidade de ensino à distância já pode seguir para análise do Senado, a não ser que haja recurso para votação pelo plenário. Da Rádio Câmara, de Brasília, Paula Bittar.
4: Homenagem.
21: Fernando Máximo, do PL de Rondônia, presta homenagem aos 115 anos da Assembleia de Deus no Brasil, comemorados hoje. Ele realça a atuação da Igreja na transformação espiritual e social e fala do apoio a famílias e pessoas em situação de vulnerabilidade.
20: Doutor Fernando Máximo elogiou a atuação de lideranças religiosas de seu estado e do país, destacando o trabalho desenvolvido em benefício das comunidades e manifestou seu desejo de que a instituição continue expandindo suas atividades e alcançando mais pessoas.
4: Relações Exteriores.
21: Chico Alencar, do PSOL do Rio de Janeiro, defende uma solução diplomática para o conflito no Oriente Médio. O parlamentar analisa que ações militares durante acordos de paz agravam a instabilidade na região.
20: Chico Alencar também critica posições adotadas pelo governo norte-americano em política externa e imigração. Ele pede respeito à soberania dos países, à democracia e aos direitos humanos como princípios fundamentais para as relações internacionais.
21: Termina agora o Jornal Câmara dos Deputados, produzido pela Rádio Câmara, com trabalhos técnicos de Wellington Teles e apresentação de Val Monteiro e Márcio Aquilissardi. Uma boa noite para você.
20: A Voz do Brasil volta amanhã. Boa noite.
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1: 8 e 2.
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5: 8:37.

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5: Um cuidado muito importante com a pele é evitar banhos demorados, uma vez que ele danifica a cutis, retirando a oleosidade natural.
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7: 8:49.

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1: Lembre-se que no outono, as manhãs e as noites são mais frescas, sendo necessário investir em jaquetas e blazers, que ajudam a compor qualquer look. O importante é evitar essa troca de temperatura que costuma gerar gripes e resfriados.
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6: 9 horas.